0: De Lula agradeceu o trabalho dos cerca de 200 conselheiros e reforçou a importância deles em temas que impactam em todo o país.
1: Eu queria agradecer a dedicação de cada mulher, de cada homem que assumiram a responsabilidade de participar desse conselho, de preparar propostas para ajudar o governo a fazer coisas diferentes, a fazer coisas apresentadas pela sociedade civil.
0: No tema de combate à violência contra a mulher, foi apresentado um balanço dos primeiros 4 meses do Pacto contra o Feminicídio, assinado pelos poderes Executivo, Legislativo e Judiciário. A primeira-dama, Janja Lula da Silva, destacou os resultados.
2: O tempo médio para análise das medidas protetivas de urgência caiu de 16 dias para cerca de 3 dias. Isso está acontecendo até com o mínimo de 2 horas a gente tem medida protetiva sendo emitida. E mais da metade das decisões, 53, já são proferidas no mesmo dia. Isso é o que importa. E a gente precisa falar muito sobre isso. As mulheres precisam ter essa informação.
0: Na área da economia, o ministro da Fazenda, Dario Durigan, ressaltou os avanços. Ele afirmou que o Brasil tem demonstrado estabilidade econômica, além de crescimento acima da expectativa. E defendeu o fim da escala 6x1, que aguarda a aprovação no Senado, como passo importante no combate às desigualdades.
3: Quem hoje já está na escala 5x2 é quem ganha mais, é quem teve tempo e muitas vezes oportunidade familiar de estudar por mais tempo. E quem está na escala 6x1 são os trabalhadores mais mal remunerados, trabalhadores negros, mulheres. Portanto, é um tema de desigualdade do mundo do trabalho encarar o tema da 6x1.
0: Durante o evento, foram destacadas várias políticas públicas recentes, que partiram de recomendações do Conselhão, como o programa Acredita, o Pacto pela Igualdade Racial e a Lei do Mercado de Carbono. Na área de meio ambiente, o conselheiro Matheus Silva, que é coordenador do Conselho Nacional das Populações Extrativistas e membro mais jovem do Conselhão, apresentou os resultados e disse que é preciso continuar avançando.
4: Sabemos reconhecer os nossos avanços, mas também sabemos que precisamos avançar muito mais, especialmente no acesso à terra e a crédito, como o PRONAF, ainda muito distante dos nossos territórios, porque fortalecer a Amazônia é fortalecer o Brasil.
0: O Conselhão é um fórum consultivo que reúne centenas de representantes da sociedade civil, empresários, acadêmicos e movimentos sociais para debater e propor políticas públicas e estratégias de desenvolvimento para o país. Ele foi retomado em 2023 e está em sua 7ª plenária. Reportagem Luciana Colares de Holanda.
5: Recursos para o meio ambiente, criação de novas áreas de proteção ambiental e uma nova iniciativa para a recuperação da Caatinga brasileira.
6: São algumas das medidas anunciadas pelo governo do Brasil nas comemorações pelo Dia Mundial do Meio Ambiente, celebrado em 5 de junho.
5: A repórter Gabriela Noronha acompanhou e traz os detalhes.
7: Recuperação da vegetação nativa aliada à valorização das comunidades tradicionais da Caatinga. Isso é o que propõe o novo programa Recaatingar. A iniciativa do Ministério do Meio Ambiente e Mudança do Clima foi lançada nesta quarta-feira e conta com um aporte inicial de 60 milhões de reais do Banco Nacional de Desenvolvimento Econômico e Social e do Banco do Nordeste. Dentre as ações previstas está o enfrentamento da desertificação no bioma, que está presente em 10 estados e ocupa 11% do território nacional. Outras ações de preservação da Caatinga também fazem parte da Lei da Política Nacional para a Recuperação do Bioma, sancionada nesta quarta-feira pelo presidente Lula, durante a cerimônia em alusão ao Dia Mundial do Meio Ambiente. O presidente lembrou que a sociedade brasileira está mais consciente para a proteção ambiental.
8: Houve uma evolução daqueles que defendem os quilombos, daqueles que defendem a remarcação da terra indígena. Houve uma evolução dos empresários que sabem que hoje eles pagarão com preço muito caro se eles não respeitarem regras mínimas de defesa da questão ambiental. E é uma evolução aprender a ser capitalistas civilizados e não capitalistas destruidores da nossa floresta.
7: O pacote de medidas anunciado, né?

0: também incluiu recursos para a Agenda Ambiental Brasileira. São 2 bilhões de reais para investimentos na bacia do Rio Doce, importante região hidrográfica do Sudeste brasileiro e fundamental para o abastecimento, economia e biodiversidade dos estados de Minas Gerais e Espírito Santo. Além disso, 834 milhões de reais do Fundo Clima serão investidos em projetos de restauração da vegetação nativa. Segundo o ministro do Meio Ambiente e Mudança do Clima, João Paulo Capobianco, o objetivo das novas medidas inclui não apenas a conservação do meio ambiente, mas também o fortalecimento da economia nas regiões afetadas.
1: Proteger o meio ambiente não é olhar apenas para as próximas gerações, é cuidar das condições de vida das populações brasileiras no presente.
0: Já o Fundo Amazônia, mecanismo financeiro de captação de doações internacionais para preservação e combate ao desmatamento na Amazônia, recebeu a doação de 270 milhões de reais do Reino Unido. E o número de doadores vem aumentando, como detalhou a diretora socioambiental do BNDES, Tereza Campelo.
2: Passamos assim, nesse seu mandato, presidente, de 2 doadores para 9 doadores, mostrando que o Brasil tem compromisso com essa agenda para ajudar o Salvar o Planeta.
0: No campo da conservação ambiental, foram assinados atos que ampliam os parques nacionais da Serra das Confusões e de 7 cidades no Piauí e criam o Parque Nacional do Tanaru, em Rondônia, e a Área de Proteção Ambiental do Paleocanal do Rio Tocantins, no Pará. Reportagem Gabriela Noronha.
3: Talvez você ainda não conheça a FINEP, empresa financiadora de estudos e projetos.
4: Ela é ligada ao Ministério da Ciência, Tecnologia e Inovação e tem o papel de transformar o potencial científico e tecnológico brasileiro em projetos de inovação.
3: E essa inovação científica vai se converter depois em novos produtos, serviços, medicamentos, tecnologias que você usa no seu dia a dia.
4: Hoje nós conversamos com o presidente da FINEP, Luiz Antônio Elias, para saber mais sobre esse trabalho e sobre o novo momento da empresa, com o apoio de projetos de maior complexidade. Boa noite, presidente.
5: Boa noite, agradeço o convite. É muito importante para a FINEP estar aqui presente e apresentar os projetos que nós estamos fazendo nesse imenso Brasil.
4: Então, vamos justamente começar explicando melhor para o nosso ouvinte, para quem não conhece, que tipo de projetos a FINEP financia, qual que é o papel da empresa nesse desenvolvimento tecnológico do país.
5: A FINEP se consolida nessas últimas 5 décadas, ela foi fundada em 1967. Como a instituição mais importante no fomento à infraestrutura científica, portanto aos laboratórios, à geração do conhecimento, à capacidade de desenvolvimento tecnológico, portanto as startups, as ICTs e a capacidade de inovação no Brasil. Oferecer crédito às empresas para que elas possam impulsionar as suas cadeias de valor e aumentar o valor agregado dos seus produtos. Mas ainda no momento de um risco geopolítico intenso. Ou seja, nós vivemos um momento muito difuso a nível internacional, a ideia do multilateralismo se esgota e a percepção de que as políticas industriais devem estar cada vez mais retomadas. A FINEP também exerce um papel central na retomada da política industrial no Brasil.
3: Bem, para isso, a empresa recebeu um aporte de 3,5 bilhões de reais para o financiamento de novos projetos, né? De onde vieram esses recursos e quais são as prioridades?
5: Os recursos que de 3,5 bilhões, na verdade, eles advêm para a capitalização da FINEP. A FINEP, na verdade, esse ano deverá receber 17,7 bilhões de reais do FNDCT. O FNDCT é criado em 1969, é o maior fundo de desenvolvimento da América Latina para a área científica e para a área tecnológica e de inovação. Esse ano é um ano histórico. São 17,7. Além disso, nós teremos acesso, por determinação do presidente Lula, que colocou esta agenda na centralidade do processo de desenvolvimento brasileiro, mais 25 bilhões de reais para o crédito. Subentende que a FINEP deverá estar operando em processos de crédito direto e nas operações indiretas, mais na infraestrutura científica, quase 40 bilhões de reais esse ano.
4: Agora, o senhor mencionou na sua primeira resposta todo o contexto geopolítico que a gente vem vivendo, e existe um posicionamento estratégico da FINEP quando a gente fala da inserção internacional do Brasil, né? Porque a empresa acaba ajudando aí a definir onde o país vai apostar em desenvolver as suas pesquisas, seu desenvolvimento. Quais são essas áreas? Qual é a escolha estratégica nesse momento para o desenvolvimento de inovação no Brasil?
5: Nós estamos muito condicionados àquilo que se chama da nova indústria Brasil. No processo de reconstrução e transformação com o presidente Lula,

0: Vez mais pela emergência climática ou pelo olhar da introdução da inteligência artificial e pela robótica avançada, precisa ser alterado. Um dado importante para os ouvintes: 60% da pauta de exportação hoje brasileira ainda se condiciona a recursos naturais. Nós temos que ser protagonistas. Se queremos ser protagonistas, temos que cada vez mais incentivar a capacidade científica e olhar a fronteira do conhecimento agregando valor ao produto nacional.
1: Presidente, a partir do desenvolvimento dessas novas tecnologias nesses setores, como fazer, como converter isso em desenvolvimento na melhora da vida das pessoas?
0: Isso melhora porque nós estamos apoiando projetos na área de vacinas, por exemplo. Nós estamos apoiando projetos na área de bioinsumos, que é necessário para a questão de alimentos. Nós estamos apoiando projetos na área de fertilizantes. Estamos apoiando projetos relacionados à descarbonização. Portanto, isso, como o presidente Lula colocou muito claramente, nós estamos num momento de estabilidade e precisamos avançar em áreas que são estratégicas para o conhecimento brasileiro. Temos uma matriz energética extremamente limpa. Aproveitar isso nessa transição energética no mundo é colocar o Brasil naquilo que eu chamei, no protagonismo social e no protagonismo internacional.
2: Pois é, e a FINEP vem recebendo mais recursos ao longo dos últimos anos, e isso também se converteu em projetos de maior complexidade que vêm sendo apoiados por
0: ela.
2: Com
0: certeza,
2: né?
0: Com certeza. A subvenção econômica que lançamos recentemente são 3,3 bilhões de reais na gestão da ministra Luciana Santos, são em áreas justamente que são o núcleo duro do conhecimento, para que a gente possa fazer a diferença. Em quê? Na agroindústria, na mobilidade. E uma questão importante, olhamos o social na agricultura familiar e na diferença, ou seja, nas assimetrias territoriais que a gente precisa corrigir, olhando a dimensão do Brasil, que é continental. Portanto, na subvenção econômica tem uma proposta de 300 milhões de reais para o Norte, Nordeste e Centro-Oeste impulsionar suas cadeias locais.
1: E como é que a FINEP atua em diferentes regiões do país para diminuir essa desigualdade?
0: Ela atua, na verdade, nesses segmentos que eu acabei de mencionar e percebendo também o local. Mais ainda, ela atua de forma vertical na estruturação de políticas com as fundações de amparo à pesquisa, nos programas que nós chamamos de Centelha e Tecnova, olhando o empreendedorismo local, olhando as startups locais, olhando as ICTs locais. Também impulsiona pela via do que eu chamei da infraestrutura, com as universidades. O hub do conhecimento está nas universidades. É preciso que a gente cada vez mais impulsione laboratórios de conhecimento que gerem capacidade e resultado para a sociedade brasileira.
2: Toda uma cadeia, né, presidente?
0: Toda uma cadeia.
2: Muito bem, nós conversamos com Luiz Antônio Elias, presidente da FINEP, a financiadora de estudos e projetos do governo federal. Muito obrigado pela sua entrevista à Voz do Brasil.
0: Eu que agradeço essa oportunidade para a FINEP e para o momento tão importante que essa instituição está vivendo hoje.
1: O novo PAC, Programa de Aceleração do Crescimento, já executou 90% dos recursos previstos até 2026.
2: São obras, programas e planos de governo que estão com andamento adiantado.
1: O programa prioriza as regiões mais vulneráveis do país e com menos acesso a serviços públicos.
3: Estradas, moradias, escolas, hospitais, obras de saneamento, energia e mobilidade urbana. Os investimentos em infraestrutura avançam em todo o país. Já foram executados praticamente 90% dos recursos previstos para o novo PAC até o final deste ano, o que corresponde a 1,2 trilhão de reais. Quase 11 mil empreendimentos contratados já foram concluídos. Entregas que ajudam a gerar emprego e renda no país, de acordo com Roberto Nami Garibe Filho, secretário especial do Programa de Aceleração do Crescimento.
4: Nós estamos batendo um recorde esse ano de investimento em infraestrutura. Isso fez sentido tanto na menor taxa de desemprego da história, que atingimos 5,4 se você pegar os 12 anos, e temos também a maior massa salarial. Nesses dados você consegue ver a presença do PAC, porque ele tem um efeito multiplicador sobre a economia bastante forte e isso impacta na vida cotidiana das pessoas.
3: Na área de habitação, por exemplo, foram entregues quase 2 milhões de moradias por meio do programa Minha Casa Minha Vida até março deste ano. Na educação, foram criados 111 institutos federais e 100 mil escolas em todo o país passaram a contar com rede Wi-Fi. Na área de concessões, foram realizados 57 leilões federais de rodovias, ferrovias, portos e aeroportos em 3 anos. O novo PAC também investe em obras de prevenção de desastres e adaptação às mudanças climáticas, para aumentar a proteção da população, como explica o secretário Roberto Nami Garibe Filho.
4: Nós estamos investindo quase 16 bilhões em prevenção ao risco. O nosso investimento, ele é distribuído né, levando em consideração quanto cada cidade está, de alguma forma,

0: suscetível a esse tipo de risco, tanto de alagamento como de encosta.
1: Roberto Nami ressaltou ainda os investimentos em mobilidade urbana. São quase 16 bilhões de reais destinados à renovação de frota, com a entrega de veículos menos poluentes e mais confortáveis para a população. Lançado em 2023, o novo PAC foi estruturado em torno da industrialização, da transição ecológica e da redução das desigualdades sociais e regionais. O programa estabelece critérios de seleção que priorizam regiões com menor índice de desenvolvimento humano, maior déficit de serviços públicos e menor capacidade fiscal. Reportagem Pablo Mundim.
2: Uma nova terapia desenvolvida por pesquisadores brasileiros pode mudar o cenário dos tratamentos de cânceres hematológicos, como os linfomas.
3: Segundo os resultados preliminares divulgados hoje, a terapia CAR-T-cell tem quase 90% de eficácia, com redução ou desaparecimento dos tumores.
2: O estudo contou com 100 milhões de reais do governo federal e já foi aplicado em 25 pacientes do Sistema Único de Saúde.
3: O ministro da Saúde, Alexandre Padilha, acompanhou a divulgação em São Paulo e comemorou os resultados.
4: Nós recebemos aqui os resultados preliminares, são muito animadores, mais de 87% de resultado positivo de pacientes que já tinham passado por outras formas de tratamento, tanto quimioterapia, radioterapia, transplante, e que vem agora no CAR-T-cell uma esperança nesse tratamento.
2: Mais 81 pacientes vão receber o tratamento até o fim do ano.
3: A expectativa é que, com a confirmação dos resultados e o registro sanitário da Agência Nacional de Vigilância Sanitária, a terapia passe a ser oferecida em todo o território nacional.
2: A partir da semana que vem, o contribuinte que quiser regularizar débitos com a União vai precisar de níveis maiores de segurança ao usar a conta gov.br.
3: A mudança acontece a partir do dia 15 de junho, quando passará a ser exigido os níveis prata ou ouro no aplicativo ou site.
2: Saiba como elevar a segurança da sua conta gov.br na reportagem de Márcia Fernandes.
5: Na Procuradoria-Geral da Fazenda Nacional, é possível consultar dívidas com a União, negociar e parcelar débitos, emitir guias de pagamento e certidões de regularidade fiscal. A partir de 15 de junho, pessoas físicas só poderão acessar o portal Regularize da Procuradoria utilizando contas gov.br com nível prata ou ouro. Usuários com conta bronze serão alertados sobre a necessidade de elevar o nível de segurança. E depois do dia 15, se mantiverem a conta bronze, terão acesso bloqueado. A coordenadora nacional de atendimento da Procuradoria-Geral da Fazenda Nacional, Raquel de Carvalho, explica que a medida busca aumentar a segurança de quem procura o órgão.
6: Essa medida foi uma medida de segurança para a proteção dos dados do cidadão e das transações que ele realiza dentro do portal.
5: A conta gov.br funciona como uma identidade digital. Ela dá acesso a mais de 4.600 serviços federais. Atualmente, existem 176 milhões de contas ativas no gov.br. Mais de 118 milhões já estão nos níveis prata e ouro, mais seguros. O nível bronze tem segurança básica, com autenticação apenas pelo CPF e senha cadastrada. Raquel de Carvalho, da Procuradoria, explica como aumentar o nível de segurança e mudar a conta gov.br para prata ou ouro.
6: Ele pode fazer isso por meio da autenticação bancária, ou então ele pode fazer um reconhecimento facial. Muito simples o procedimento. Ele pode fazer sem sair de casa.
5: Para regularizar a situação de dívidas com a União, acesse o site regularize.pgfn.gov.br. Reportagem Márcia Fernandes.
3: O Pix, sistema de pagamento instantâneo criado pelo Banco Central, que já virou queridinho dos brasileiros, será reconhecido como marca de alto renome.
2: A principal característica desse reconhecimento é a proteção da marca em todos os ramos da atividade econômica.
3: Isso impede que qualquer outra empresa utilize o mesmo nome ou termo semelhante, mesmo que seja para vender um produto ou serviço diferente do original.
2: Trata-se da primeira marca vinculada ao governo federal a contar com o reconhecimento pelo INPI, Instituto Nacional de Propriedade Industrial.
3: Atenção, estudantes que ainda não fizeram a inscrição para participar do Exame Nacional do Ensino Médio.
2: O prazo está terminando, vai só até sexta-feira, dia 12.
3: Alunos de escolas públicas e beneficiários do Pé de Meia contam com a inscrição pré-preenchida esse ano, mas ainda assim precisam entrar na página do participante e

0: Firmar a participação.
1: Lembrando que as provas estão marcadas para os dias 8 e 15 de novembro desse ano.
0: A taxa de inscrição é de R$85 e pode ser paga até 17 de junho.
1: E essas foram as notícias do Governo do Brasil.
0: Uma realização da Secretaria de Comunicação Social da Presidência da República.
1: Com produção da empresa Brasil de Comunicação.
0: Fique agora com o Minuto do TCU. Em seguida, as notícias do Poder Judiciário e do Congresso Nacional. Boa noite.
1: Boa noite para você e até amanhã.
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3: Minuto do TCU.
4: O Tribunal de Contas da União analisou as contas do presidente da República referentes ao exercício de 2025. Durante a sessão de hoje, o relator do processo, ministro Benjamin Zimler, apresentou a conclusão da avaliação técnica que verifica se os recursos do governo federal foram aplicados corretamente.
5: O Tribunal de Contas da União é de parecer que as contas atinentes ao exercício de 2025, de responsabilidade do excelentíssimo senhor presidente da República, Luiz Inácio Lula da Silva, estão em condições de serem aprovadas pelo Congresso Nacional com ressalvas.
4: Segundo a análise, as contas estão de acordo com os princípios constitucionais e legais. Apesar disso, o documento apresenta, além das ressalvas, alertas ao governo federal. Saiba mais em tcu.gov.br.
3: 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Você vai ouvir agora notícias do Poder Judiciário.
6: STF começa a julgar recursos contra a responsabilidade de redes sociais.
7: TSE aprova nova política de segurança da informação.
6: STJ define que pena por crime cometido sob livramento condicional começa após o fim do benefício.
7: Boa noite, eu sou o Arthur Filho.
6: E eu sou Walter Lima.
7: Plenário do Supremo Tribunal Federal começa a analisar recursos contra a tese do julgamento do Marco Civil da Internet.
6: O julgamento vai continuar na sessão de amanhã. Marta Ferreira.
8: O ministro Dias Toffoli começou o voto explicando que a tese fixada pela corte deve ser analisada a partir de uma posição institucional do Supremo Tribunal Federal e não considerando os votos individuais dos ministros. Sobre a questão da responsabilidade solidária, ele esclareceu que após a notificação, a responsabilidade do provedor de aplicações por omissão injustificada deve ser tratada como solidária. Já sobre o ponto da tese fixada pelo Supremo, que trata dos crimes contra a honra, Toffoli propôs um ajuste para substituir a expressão crime contra a honra por violação à honra por crime ou ilícito civil. O ministro vai continuar o voto na sessão plenária de amanhã.
7: Tribunal Superior Eleitoral aprova nova política de segurança da informação.
6: A ideia é reforçar a proteção dos sistemas eleitorais, das urnas eletrônicas e dos dados da Justiça Eleitoral. Estevam Furtado.
9: A medida reúne regras de segurança cibernética em todo o país. Já começa a valer após a publicação da resolução. Entre as mudanças estão a adoção de procedimentos padronizados para gestão de riscos, proteção de dados, controle de acesso, monitoramento de vulnerabilidades e resposta a ataques cibernéticos. A política também prevê o uso seguro de tecnologias como inteligência artificial e computação em nuvem.
7: A pena por crime cometido durante o livramento condicional só começa a ser cumprida no dia seguinte ao fim desse benefício.
6: O entendimento é do Superior Tribunal de Justiça, Fátima Uchoa.
10: A tese definida pela terceira sessão deve ser observada por juízes e tribunais de todo o país. Um preso cometeu novo crime durante o livramento condicional e mesmo sem revogar o benefício, o Tribunal de Justiça do Rio de Janeiro contabilizou simultaneamente como pena cumprida o período entre entre a prisão preventiva e o fim do livramento condicional, mas o STJ considerou não ser possível contar o mesmo período de prisão em duas execuções penais diferentes. Segundo o relator ministro Sebastião Reis Júnior, o STJ entende que se o livramento condicional não foi suspenso ou revogado até o fim do período de prova, a nova execução penal só deve começar no dia seguinte ao fim do benefício.
7: A Justiça do Trabalho itinerante chega este mês no

0: E a FOC do Amapá.
1: Uma variedade de serviços de graça para a população. Marla Lacerda.
2: Todo mundo que mora nas aldeias de Manga e Espírito Santo, no estado do Amapá, pode aproveitar. Essa é a oportunidade para quem precisa colocar em dia a documentação jurídica, receber orientações sobre problemas trabalhistas e previdenciários, emitir documentos e até mesmo receber atendimento fisioterapêutico e psicológico. Informações sobre serviços, locais e datas no site do TST.
0: Ministério Público Federal solicita que a União defina regras para garantir acessibilidade em sites públicos e privados.
1: A obrigação prevista na Lei Brasileira de Inclusão há mais de 10 anos ainda não é cumprida devido à falta de regulamentação. Vanessa Pereira.
3: Em agosto de 2025, o MPF expediu recomendação para que as diretrizes de acessibilidade digital fossem finalmente definidas. Mas passados mais de 9 meses, os pedidos do órgão não foram acatados. Agora, na ação, o MPF pede que o governo federal regulamente em até 2 meses o artigo 63 da Lei Brasileira de Inclusão, que torna obrigatória a acessibilidade na internet, e apresente em até 4 meses um plano de transição para adaptar os sites.
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0: A você, uma boa noite.
1: E até amanhã.
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6: Eu sou Paula Groba.
7: E eu sou Humberto Pinheiro.
6: E estes são os destaques de hoje do Jornal do Senado, que começa agora.
7: Aprovada a proposta que permite renegociação de dívidas rurais.
6: PEC que dá ampla autonomia ao Banco Central segue para o plenário.
7: Senado aprova piso de R$13.600 para médicos e dentistas. Proposta vai à Câmara.
6: Boa noite.
7: Boa noite.
6: O Senado aprovou a proposta que cria uma linha de financiamento com recursos do Fundo Social do Pré-Sal para a renegociação de dívidas de produtores rurais. O texto, vindo da Câmara dos Deputados, previa inicialmente que os recursos desse fundo deveriam beneficiar os produtores rurais prejudicados por calamidades públicas.
7: No Senado, o relator senador Renan Calheiros, do MDB de Alagoas, alterou a proposta para ampliar os casos em que os produtores podem ser beneficiados. A senadora Tereza Cristina, do Progressistas de Mato Grosso, defendeu a busca do entendimento com a equipe do governo antes da votação. Mas, diante da falta de acordo, a votação foi mantida pelo presidente Davi Alcolumbre. A votação em plenário foi simbólica e a proposta retorna à Câmara dos Deputados, já que foi alterada no Senado.
6: E agentes de saúde e de combate às endemias, profissionais que atuam em comunidades urbanas, rurais e indígenas, podem ganhar o direito a uma aposentadoria diferenciada. Uma proposta aprovada pela Comissão de Constituição e Justiça prevê o benefício para quem comprovar 25 anos de contribuição e de exercício da atividade, com idade mínima de 57 anos para mulheres e 60 para homens.
7: O texto também estabelece regras de transição e prevê apoio financeiro da União para ajudar estados e municípios a custear a medida. A PEC segue agora para o plenário com pedido de tramitação especial. Repórter Bruno Lourenço.
8: A proposta de emenda à Constituição diz que esses profissionais poderão se aposentar com idade mínima de 57 anos para mulheres e 60 anos para homens, desde que comprovem 25 anos de contribuição e de efetivo exercício na atividade. O senador Irajá, do PSD do Tocantins, destacou o papel indispensável desses profissionais na ponta da saúde, especialmente nas comunidades mais carentes.
9: Um reconhecimento de um trabalho histórico, dedicado por toda uma vida a essas pessoas que são brasileiros e brasileiras, que são, como eu costumo dizer, o SUS do Brasil de carne e osso. Eles são, sim, o SUS de carne e osso no Brasil e que nos representam em todos os lares brasileiros.
8: A proposta também cria regras de transição para quem já está na atividade. Além disso, considera a carreira como essencial e exclusiva de Estado, proibida

0: A contratação terceirizada ou temporária, salvo em casos de emergência em saúde pública. Para evitar o sufoco nas contas dos municípios e estados, a proposta determina que a União prestará assistência financeira complementar para compensar o aumento das despesas decorrentes das novas aposentadorias.
1: Ontem, o presidente do Senado, Davi Alcolumbre, alertou em plenário para a dificuldade de avançar com propostas que criam pisos salariais e novas despesas obrigatórias. Segundo ele, mais de 30 projetos em tramitação tratam de remuneração ou jornada de trabalho de diferentes categorias profissionais.
2: Davi Alcolumbre afirmou que reconhece a importância das reivindicações, mas defende que o impacto nas contas públicas precisa ser avaliado com cautela. O senador argumentou que a aprovação de um piso pode gerar pressão para a votação de outras propostas semelhantes e questionou se a União, os estados e os municípios teriam condições de absorver esses custos.
3: No ano de eleição, isso aqui é muito complexo, porque o que botar para votar isso aqui, todo mundo vai votar sim, por conta da eleição, e vai ter que arrumar 10 Brasil para pagar. E aí fica sendo eu o culpado que não quer dar um piso pro médico. Um piso pro médico que salva a vida das pessoas no pronto atendimento. Um piso pro enfermeiro. Meu Deus, bora dar. Mas o Brasil comporta isso? O Brasil vai resistir? As finanças públicas vão resistir? Na marcha dos prefeitos eles solicitaram que não votasse, porque o orçamento do Brasil não cabe.
1: Profissionais responsáveis pela confecção e adaptação de próteses e órteses ortopédicas podem passar a ter atividade regulamentada em todo o país.
2: O plenário do Senado aprovou o projeto que define as atribuições e estabelece os requisitos de formação para o exercício da profissão. Repórter Douglas Castilho.
4: O projeto voltou à análise a pedido da senadora Mara Gabrilli, do PSD de São Paulo, e define que protesistas e ortesistas são todos aqueles especialistas que profissionalmente tomam as medidas e confeccionam próteses, mas também aqueles que confeccionam palmilhas e calçados ortopédicos, mesmo que em oficina própria. Para além disso, há a exigência de que os profissionais participem de atualizações constantes a respeito das melhores práticas e modelos disponíveis. A senadora ressaltou os efeitos práticos da aprovação do projeto.
5: A gente está falando da regulamentação de uma profissão que vai mudar o destino do nosso país, que hoje demora 5 anos para entregar uma cadeira de rodas, entregar uma prótese, uma órtese, porque a gente não tem a regulamentação dessa profissão.
4: O processo de capacitação dos especialistas deverá ocorrer em escolas e cursos de educação técnica de nível médio e conteúdo multiprofissional de áreas como psicologia, biomecânica, fisioterapia e anatomia. O texto garante o ofício aos que estão no mercado há pelo menos 5 anos, comprovando o curso de atualização. O projeto vai à sanção presidencial.
1: E avançou no Senado a proposta que cria a Universidade Federal do Esporte.
2: Aprovado pela Comissão de Esporte, o projeto prevê uma instituição voltada à formação acadêmica e à pesquisa no setor. O texto segue agora para votação no plenário. Repórter Rodrigo Rezende.
6: Com sede em Brasília, a Universidade Federal do Esporte, UFSport, terá por objetivo promover o ensino, a pesquisa, a extensão e a inovação no campo da ciência esportiva. Também terá foco na formação e aperfeiçoamento de gestores da área e preocupação na inclusão de pessoas com deficiência. A senadora Leila Barros, do PDT do Distrito Federal, relatora da proposta, ressalta que essa é uma demanda antiga dos profissionais da área e que a expectativa é que a instituição auxilie na obtenção de bons resultados pelos atletas brasileiros.
7: A Universidade de Esporte já era uma demanda do setor, né? A gente tem um potencial enorme. Então a gente sentia falta nesse setor, na área da ciência, da inovação, um espaço, um local em que a gente pudesse fazer essas atualizações e rapidamente chegar ao setor esportivo brasileiro.
6: Os recursos financeiros para a implantação e manutenção da UFSport virão do Orçamento Geral da União, mas com a possibilidade de auxílios e subvenções por entidades públicas e particulares. Também poderão ser feitos convênios para obtenção de recursos com instituições internacionais. Os cargos técnicos e docentes serão preenchidos por concurso público.
1: A Comissão de Constituição e Justiça aprovou a proposta que garante orçamento próprio e autonomia operacional ao Banco Central.
2: A PEC segue para o plenário, mas a liderança do governo pediu que a votação seja adiada por algumas semanas. As informações com o repórter Bruno Lourenço.
0: A proposta de emenda à Constituição aprovada na Comissão de Constituição e Justiça transforma o Banco Central

0: de autarquia para entidade pública de natureza especial, com autonomia técnica, administrativa, orçamentária e financeira. Retira o Banco Central de vinculação a ministério ou a qualquer órgão ou sistema da administração pública e de tutela ou subordinação hierárquica. O relator, senador Plínio Valério, do PSDB do Amazonas, chegou a fazer um apelo para que a PEC, há mais de 2 anos sendo discutida, fosse votada.
1: O Banco Central precisa, essa autonomia, ela fortalece não só o sistema financeiro brasileiro, traz segurança, traz muita segurança para todos nós, cidadãos comuns.
0: O líder do governo, senador Jacques Wagner, do PT da Bahia, manifestou algumas discordâncias em relação ao texto, mas disse que não criaria obstáculo para a votação na CCJ.
2: Eu só estou dizendo que eu preciso responder ao meu ministro da Fazenda, que seja 1 semana, 2 semanas, porque ele construiu um texto, eu apresentei na forma de emenda, Vossa Excelência rejeitou.
0: Por se tratar de emenda à Constituição, a proposta ainda precisa passar por 2 turnos de votação no plenário, onde terá que receber a aprovação de 49 dos 81 senadores.
3: E o Senado aprovou a indicação do ministro do Superior Tribunal de Justiça, Benedito Gonçalves, para o cargo de Corregedor Nacional de Justiça até 2028. Entre as atribuições do corregedor estão a apuração de denúncias e reclamações disciplinares contra magistrados e a fiscalização de atividades do judiciário.
4: Com edição de Paula Groba e trabalhos técnicos de Eliseu Caires, o Jornal do Senado fica por aqui. Acompanhe agora as notícias da Câmara dos Deputados. Boa noite.
3: Boa noite e até amanhã.
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6: Comissão da Câmara aprova a redução da maioridade penal para 16 anos.
7: O plenário ratifica acordos comerciais com Singapura e nações europeias.
6: Parlamentares lançam agenda com pautas prioritárias para as mulheres.
7: Boa noite. Congresso Nacional apresenta a agenda legislativa Mulheres do Brasil. O repórter Luiz Cláudio Canuto acompanhou o evento e tem mais informações.
8: A criação de cotas femininas em vagas no Poder Legislativo é uma das prioridades apresentadas por deputadas e senadoras para este ano. O projeto faz parte da agenda legislativa Mulheres do Brasil, que foi lançada em sessão solene do Congresso Nacional nesta quarta-feira. A agenda destaca leis já aprovadas e que precisam de apoio para implementação e também projetos que estão sendo analisados na Câmara e no Senado, considerados mais relevantes para desenvolvimento de ações com impacto na vida da mulher na sociedade. A mudança que cria cotas de 20% para mulheres nos legislativos federal, estaduais e municipais está no projeto que institui um novo código eleitoral no Brasil e consolida leis e resoluções do Tribunal Superior Eleitoral em um único texto para simplificar as normas eleitorais e processuais do país. A coordenadora dos direitos da mulher na Câmara, deputada Jaque Rocha, do PT do Espírito Santo, afirma que apenas por meio da elaboração de leis, do aperfeiçoamento das políticas públicas e da fiscalização das ações do Estado, ocorre o aumento das oportunidades para os brasileiros.
9: A democracia só se fortalece quando mais mulheres participam da vida pública e têm as suas vozes representadas nas instituições. Mas a presença não se resume a números ou a estatísticas, porque quando uma mulher ocupa a política, não é apenas uma cadeira que se preenche, é a democracia que se amplia.
8: A deputada Tabata Amaral, do PSB de São Paulo, é coordenadora do Eixo de Atuação Partidária e Processos Eleitorais do Observatório Nacional da Mulher na Política, da Câmara dos Deputados, e destacou como conquistas recentes o aumento da licença paternidade a partir do ano que vem. Ela também lembrou a lei da distribuição de absorventes em farmácias populares e a lei que estabelece a referência em escolas das mulheres importantes na história do Brasil. Também se referiu à lei que cria cotas para a presença de mulheres em conselhos de empresas públicas e mistas.
10: A gente precisa ter nesses conselhos pelo menos 1/3 de mulheres e dentro desse 1/3, um terço reservado para mulheres negras e para mulheres com deficiência. Como a senadora Dorinha trouxe, não dá para travar a luta por igualdade sem olhar para as mulheres negras, sem olhar para as mulheres com deficiência. Então essa é uma grande vitória que nós tivemos.
8: A agenda legislativa do Grupo Mulheres do Brasil foi elaborado pela Secretaria da Mulher numa parceria entre deputadas e senadoras. A agenda legislativa apresentada neste ano tem 7 eixos: enfrentamento à violência contra a mulher, participação política e

0: representatividade, autonomia econômica e trabalho, saúde da mulher, orçamento sensível ao gênero, educação e formação e violência digital, além de inteligência artificial e ambiente online. Da Rádio Câmara de Brasília, Luiz Cláudio Canuto.
1: Economia. Luiz Lima, do Novo do Rio de Janeiro, menciona editoriais da imprensa que criticam a condução econômica do governo federal e o aumento dos gastos públicos. Ele alerta que a redução da jornada de trabalho pode agravar o desequilíbrio fiscal do país.
2: Na opinião de Luiz Lima, a redução da jornada afeta trabalhadores comissionados, como garçons e vendedores, e força pequenos comércios a aumentarem suas despesas com contratações. Ele avalia que a inflação dos alimentos vai corroer ainda mais o valor real do salário mínimo.
1: Tadeu Venere, do PT do Paraná, rebate as propostas de privatizar os Correios e Telégrafos diante do déficit financeiro. O parlamentar argumenta que a lógica puramente comercial para a estatal prejudicaria o atendimento a pequenos municípios e regiões isoladas.
2: De acordo com Tadeu Venere, os Correios exercem um papel social indispensável na distribuição de benefícios e na integração nacional, que não pode ser medido apenas pelo lucro. Ele cobra apoio do parlamento e do governo para valorizar os trabalhadores e recuperar o caixa da empresa.
1: Trabalho. Denise Pessoa, do PT do Rio Grande do Sul, apresentou projeto que institui medidas para o acolhimento de trabalhadoras após o fim da licença maternidade. A deputada justifica que o período de retorno ao trabalho costuma ser marcado por demissões e exclusão profissional.
2: O projeto de Denise Pessoa estabelece que empresas com mais de 20 funcionários adotem programas de atualização e preservação de cargos para as mães. Segundo ela, o mercado de trabalho não pode obrigar que elas escolham entre a carreira profissional e a maternidade.
1: Política. O Conselho de Ética aprovou nova suspensão por 60 dias do deputado Marcos Polon. A repórter Noelle Nobre acompanhou a votação.
3: O Conselho de Ética e Decoro Parlamentar da Câmara dos Deputados aprovou a suspensão do mandato do deputado Marcos Polon, do PL de Mato Grosso do Sul, por 60 dias. A punição foi recomendada pelo relator do caso, deputado Ricardo Maia, do MDB da Bahia. Marcos Polon é alvo de uma representação apresentada pela mesa diretora da Câmara. Ele é acusado de ter feito declarações de cunho ofensivo e depreciativo contra o presidente da Câmara, Hugo Mota, durante manifestação em Campo Grande, em agosto do ano passado. Marcos Polon disse que recorrerá da decisão à Comissão de Constituição e Justiça. A decisão final será do plenário da Câmara.
4: Estamos caminhando para um novo tipo de, abre aspas, democracia, onde o judiciário modula as leis e acaba punindo as pessoas por emitir opiniões. E isso jamais poderia adentrar nesse recinto. É que nessa casa aqui se encontram 100% dos votos válidos.
3: Em maio, o deputado Marcos Polon já teve outra decisão pela suspensão do mandato por 60 dias, aprovada pelo Conselho de Ética por ter ocupado a mesa diretora da Câmara em uma sessão do plenário de agosto de 2025. Polon recorreu à CCJ da decisão. Da Rádio Câmara de Brasília, Noelle Nobre.
1: Eleições.
2: Hildo Rocha, do MDB do Maranhão, analisa pesquisas de intenção de voto para o governo estadual e cita estudos sobre comportamento eleitoral para defender que governos bem avaliados tendem a influenciar a escolha de sucessores.
1: Hildo Rocha afirma que o cenário no Maranhão ainda pode mudar até as eleições, apesar dos levantamentos divulgados nos últimos meses. Ele avalia que a presença dos pré-candidatos na capital e no interior do estado deve pesar na formação do voto.
2: Valdir Trindade, do Republicanos da Paraíba, assume uma cadeira na Câmara e, em seu discurso de posse, afirma seu compromisso em priorizar a justiça social e a defesa da Constituição. Segundo ele, seu mandato vai focar no amparo às famílias e pessoas mais vulneráveis de seu estado.
1: Defensor de políticas públicas voltadas à dignidade humana, Valdir Trindade afirma que o desenvolvimento do país deve ser medido pelo cuidado com as pessoas. Ele agradeceu o apoio de lideranças paraibanas e prometeu atuar firmemente para deixar a marca de trabalho no legislativo.
5: Segurança Pública.
2: A Comissão de Constituição e Justiça da Câmara deu aval à proposta que reduz a maioridade penal de 18 para 16 anos. Rodrigo Dazaeli, do PL de Mato Grosso, celebra a mudança porque acredita que os jovens nessa faixa etária já possuem plena consciência de seus atos.
1: Nas palavras de Rodrigo Dazaeli, a medida atende ao anseio das famílias brasileiras por leis mais rígidas e combate à impunidade. O parlamentar assinala

0: ainda que a redução penal abre espaço para discutir também novos direitos aos jovens, como a permissão para dirigir.
1: A repórter Paula Bittar acompanhou a votação na CCJ e tem mais informações sobre as discussões em torno da proposta.
2: A Comissão de Constituição e Justiça da Câmara aprovou por 44 votos a 18 a proposta que reduz a maioridade penal dos atuais 18 para 16 anos de idade. Atualmente, jovens que cometem infrações graves cumprem medidas socioeducativas de internação por no máximo 3 anos. A proposta principal previa originalmente a plena maioridade civil e penal aos 16 anos. Isso significa que, além de responderem por crimes como adultos, os jovens passariam a ter todos os direitos da vida adulta, como casar, celebrar contratos e dirigir. O texto tornava ainda o voto obrigatório aos 16 anos e reduzia a idade mínima para se candidatar a cargos como de vereador. Mas o relator da medida na CCJ, deputado Coronel Assis, do PL de Mato Grosso, retirou as modificações na esfera civil, prevendo exclusivamente a punição criminal de jovens acima de 16 anos. Assis explicou que retirou a parte dos direitos civis para garantir que o texto tratasse de apenas um assunto, evitando, segundo ele, confusão jurídica. Além da proposta principal, ele também apresentou parecer favorável a outras duas propostas que estavam sendo analisadas em conjunto. Uma delas sugere a redução da maioridade penal apenas em casos excepcionais, como crimes hediondos ou crueldade extrema, após avaliação técnica do jovem. Já a outra propõe a redução geral para 16 anos em todos os crimes e estabelece que adolescentes de 12 a 16 anos também respondam criminalmente se cometerem crimes com violência, grave ameaça ou contra a vida. Segundo o Coronel Assis, a aprovação das propostas atende à vontade da população.
3: Representantes do povo não querem fazer a vontade do povo. Qual que é a lógica? A lógica do sentimento, né? De clamar por justiça que a pessoa tem em ter um ente querido sendo vítima de homicídio por uma pessoa de 18, 19 anos ou de uma pessoa de 17 ou 16 anos.
2: A deputada Sâmia Bonfim, do PSOL de São Paulo, por outro lado, criticou as mudanças feitas por Coronel Assis. Segundo ela, o texto original era menos pior.
4: Porque ao menos nele tinha uma redução da maioridade, não só do ponto de vista penal, mas também do ponto de vista eleitoral. Nessa, ele restringiu somente para penal. E por que que é uma aberração? Porque ele vai ser tratado como adulto do ponto de vista penal, mas do ponto de vista civil, ele vai seguir sendo lido, tratado pela justiça brasileira como um adolescente que ele é.
2: O deputado Tadeu Venere, do PT do Paraná, citou dados de um levantamento nacional de 2023 para explicar que a minoria dos jovens infratores, 12%, cometem assassinatos. Segundo ele, a justificativa de que é a população quem pede a mudança não é suficiente.
5: A população pede muitas vezes que o Congresso e aqueles que roubam aqui dentro, inclusive no Congresso, também sejam presos e nem por isso são presos. A população pede que nós não tenhamos mais emenda parlamentar, que o povo quer, nessa hora não vale.
2: O deputado Mendonça Filho, do PL de Pernambuco, lembrou que uma outra proposta de mesmo teor já foi aprovada na Câmara, mas arquivada no Senado.
6: E eu, mais uma vez, defendo a PEC da redução da maioridade penal. A sociedade brasileira hoje se vê sitiada pelo crescimento da violência. 25% da população brasileira hoje vive sob a influência direta de milícias, do tráfico de drogas e das organizações criminosas que dominam territórios. E, infelizmente, boa parte do exercício do comando dessas organizações criminosas se faz, inclusive, com o aliciamento de menores, menores de 18 anos.
2: A análise da proposta que reduz a maioridade penal pela Comissão de Constituição e Justiça é apenas o primeiro passo da análise do tema na Câmara. A proposta ainda precisa passar por uma comissão especial e pelo plenário em 2 turnos de votação. Da Rádio Câmara de Brasília, Paula Bittar.
7: Turismo.
0: Bacelar do PV da Bahia relata que a Comissão de Turismo debateu o impacto na reforma tributária sobre o transporte aéreo internacional. O deputado cobra do governo federal uma solução para evitar o encarecimento das passagens devido à cobrança integral sobre o setor.
1: Bacelar avalia que o aumento da tributação ameaça o crescimento do turismo em um momento de recuperação.

0: recorde na entrada de estrangeiros no Brasil. Ele também alerta que o custo maior no transporte aéreo pode afetar cargas, empregos e produtos que chegam ao consumidor.
1: Desenvolvimento Regional. Átila Lins, do PSD, celebrou a entrega da nova Praça de Nossa Senhora de Guadalupe, em Fonte Boa, no Amazonas. A obra de revitalização do espaço público foi realizada com recursos de emenda do deputado no valor de R$1 milhão.
0: Átila Lins registra a emoção de entregar uma obra em sua região de origem. Saúda a população e as lideranças presentes à festa ocorrida no dia 6 de junho e anuncia novos projetos, como a construção de uma maternidade e de um balneário público para melhorar a vida das pessoas de Fonte Boa.
1: A cidade de Guarabira, localizada na região do Brejo, na Paraíba, vai ganhar um centro da Fundação de Apoio às Pessoas com Deficiência. É o que promete Ranieri Paulino, do Republicanos, que atuou na mobilização popular para eleger a obra como prioridade no orçamento estadual.
0: Segundo o congressista, o novo polo da FUNAD vai evitar que pacientes de cidades vizinhas viajem até 5 horas para fazer terapia na capital paraibana. Ranieri Paulino reforça que a medida garante mais qualidade de vida e saúde para as pessoas com deficiência.
1: Relações Exteriores. A Câmara aprovou acordos comerciais do Mercosul com Singapura e 4 países europeus. O repórter Antônio Vital acompanhou a votação.
2: A Câmara dos Deputados aprovou 2 acordos comerciais assinados pelos países do Mercosul, um deles com Singapura e outro com 4 países europeus, Islândia, Liechtenstein, Noruega e Suíça. Os 2 acordos abrem mercado para produtos e serviços brasileiros na Ásia e Europa. O acordo com Singapura cria uma área de livre comércio entre o país asiático e a Argentina, o Brasil, o Paraguai e o Uruguai. É o primeiro acordo comercial do bloco com um país da Ásia. De acordo com o texto, Singapura se compromete a conceder isenção tarifária imediata e integral sobre a totalidade dos produtos exportados pelo Mercosul. Já o Mercosul se compromete a eliminar tarifas sobre 95% de seus produtos e serviços, de maneira escalonada e o prazo de 15 anos. Ficam fora da isenção tarifária as máquinas, plásticos e aparelhos óticos, fotográficos e cinematográficos produzidos em Singapura. Singapura é o 8º destino das exportações brasileiras no mundo e 2º maior na Ásia, atrás apenas da China. Ao mesmo tempo, tem investimentos no Brasil em setores como construção naval e transportes, serviços financeiros e comunicações. O relator da proposta na Câmara, deputado Kim Kataguiri, do Missão de São Paulo, defendeu o aumento da relação comercial do Mercosul com Singapura.
3: Um país que é exemplo, o Sudeste Asiático é a região hoje do mundo, uma das regiões que mais crescem, exemplo de desenvolvimento, o Brasil tem muito a aprender com isso, esse é um acordo extremamente benéfico, inclusive mais benéfico para nós do que para Singapura. A gente precisa se libertar da dependência que nós temos de determinados polos econômicos e nos relacionarmos com a maior parte de atores políticos e econômicos possível do mundo. Portanto, maior número de parceiros comerciais que a gente puder, melhor.
2: A Câmara também aprovou o texto do acordo de livre comércio entre o Mercosul e 4 países da Associação Europeia de Livre Comércio: Islândia, Liechtenstein, Noruega e Suíça. O texto complementa o acordo firmado entre o Mercosul e a União Europeia e abre um mercado de 15 milhões de pessoas com comércio de quase US$500 bilhões por ano. O acordo permite redução tarifária sobre 97% de toda a exportação entre os 2 blocos econômicos. O relator do texto da Câmara, deputado Davi Soares, do Podemos de São Paulo, reforçou a importância do acordo.
4: Um projeto tão importante dessa envergadura que venha complementar o que já se iniciou com o acordo Mercosul e União Europeia. Com a aprovação do mesmo, nós fechamos aquela área e abrimos zonas para o exportador brasileiro continuar a ter um desempenho brilhante.
2: Os 2 acordos prevêem salvaguardas, como a suspensão temporária das isenções no caso de aumento súbito de importações ou ameaças à indústria nacional. Tratam ainda de normas de defesa sanitária para evitar a adoção de barreiras comerciais injustificadas. Também regulam o comércio de serviços, regras para o comércio eletrônico, acesso a compras governamentais e tratamento diferenciado para micros, pequenas e médias empresas. Os textos dos acordos do Mercosul com Singapura e os 4 países europeus seguiram para análise do Senado. Da Rádio Câmara de Brasília, Antônio Vital.
1: Educação.
0: Paulo Marinho Júnior, do PL do Maranhão, cobra explicações da Prefeitura de Caxias, no leste do estado, sobre a aplicação de recursos federais para a educação. O deputado afirma que escolas e creches continuam em más condições, mesmo após repasses do Fundeb e de pagamentos de precatórios.
1: Paulo Marinho Júnior relata falhas em serviços essenciais da rede municipal, como merenda escolar e transporte de alunos. Ele pede atuação de órgãos de controle para verificar as condições das unidades e a aplicação do dinheiro reservado às reformas.
5: Direitos Humanos.
0: Carla Dixon, do PL do Rio Grande do Norte, pede urgência na aprovação de projeto que institui o Auxílio Mãe Atípica, destinado a apoiar mães ou responsáveis por crianças e adolescentes com deficiência severa ou transtorno do espectro autista.
1: Carla Dixon afirma que muitas mães têm de abandonar o trabalho para acompanhar filhos que dependem de atenção permanente, prejudicando a renda familiar. Ela ressalta que a proposta combina apoio financeiro e atendimento psicossocial para quem assume a rotina de cuidado.
0: Luiz Couto, do PT da Paraíba, apoia projeto que determina a simplificação das informações nos rótulos dos alimentos para facilitar a compreensão dos consumidores. Para ele, a medida está diretamente ligada ao direito constitucional à informação, garantindo também a liberdade de escolha.
1: O texto, segundo Luiz Couto, é amplamente respaldado por evidências científicas que associam a clareza de informação à saúde pública. O parlamentar destaca ainda que a matéria aborda a necessidade de uma transição sobre a forma como o país lida com a segurança alimentar.
0: Termina agora o Jornal Câmara dos Deputados, produzido pela Rádio Câmara, com trabalhos técnicos de Everson Orani e apresentação de José Carlos Andrade e Márcio Aquilissardi. Uma boa noite para você.
1: Uma ótima noite. A Voz do Brasil volta amanhã.
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0: 10 horas.
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2: Jean Martinaz está no comando e você acaba de adentrar um universo onde sentimentos ecoam mais alto. Seja bem-vindo ao Love Hurts, onde cada nota musical traz uma melodia, um calafrio, uma história que pode ser sua. Existem memórias que ardem como o sol do inverno. Existem recordações persistentes que não querem ir embora, mas agora deixa essa melodia te transportar. Ela foi feita para te acolher. Amar às vezes dói, mas aqui não fugimos disso. Vivemos cada emoção, encaramos os desafios, convertemos a dor em canção. E agora, permita que a música fale por você.

0: amores que se encerram sem prévio aviso, há despedidas que persistem na memória. Por isso, na melodia de sua frequência, cada silêncio é também uma chance de respirar. É hora do intervalo, mas não sai de cena. Permaneça aqui, tome um fôlego e deixe que os acordes prossigam contando esta saga não concluída.
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3: Retornamos e nesse retorno permanecem sentimentos que o tempo jamais apagará, pois existem histórias que nos marcam, mesmo parecendo ter sido deixados para trás. Apesar das dores e dos silêncios, continua sendo importante ouvir o que o coração persistentemente recorda.
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se as palavras desta música representam você, permita que elas ecoem intermediamente. Prosseguimos trazendo mais paixão através dos sons.

momentos em que anseiamos por um abraço. Todavia, somente o silêncio ressoa. Durante esse tempo, a música se transforma o nosso consolo. E se confrontar as recordações, está pesado hoje. Deixe-as deslizar ao som desta música. Nem toda lágrima deve ser retida. Vamos interromper brevemente. Porém, você não estará sozinho. Aguarde aí, porque logo mais teremos mais daquelas músicas que mexem com os nossos sentimentos.

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7: 10:38.
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9: Regressamos. E a nostalgia continua conosco, sentada ao seu lado, discreta, mas sempre ali. Intriga-me como lembranças específicas ganham vida no exato momento em que tentamos apagá-las do coração. Todavia, há elementos que decidem permanecer. Quando não conseguimos esquecer o que nos marcou, uma nova melodia pode ajudar a amenizar. Escuta essa.

Certas melodias ressoam em nossa alma, outras apenas ecoam verdades já sabidas. Agora deixe que a próxima te revele algo que você ainda não tinha notado.

Love Hurts. Cada interrupção também respira emoção. Mantenha-se conosco, pois muitas vezes é entre o silêncio que os sentimentos se revelam. Pausa rápida, pessoal. Permaneçam conosco. Já voltamos com mais novidades.

0: 10h57.
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2: De volta à cena, e embora que o tempo continue seu curso, temos feridas com as quais simplesmente aprendemos a coexistir. Certas faltas ressoam mais intensamente do que qualquer presença. E se ainda dói, deixe a dor fluir com a música, pois frequentemente o coração só precisa de uma melodia que exprima aquilo que não consegue mais clamar.

0: Jean Martinazzo no Love Hurts, cada música inscreve um sentimento único e em cada pausa, um silêncio pontuado por emoções veladas. É hora de um breve intervalo. Não desligue, retornaremos logo.
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2: Você está no Minuto News. Vamos direto às manchetes que movimentam o cenário nacional e econômico. Começamos falando da proposta de emenda constitucional, que reduz a maioridade penal e que está criando um grande dilema para o governo. Em seguida, o Supremo Tribunal Federal determina o fim da idade mínima para a aposentadoria especial, uma mudança significativa para muitos trabalhadores. E para fechar, o Comitê de Monitoramento do Setor Elétrico mantém os parâmetros para uso de reservatórios e despacho de térmicas até 2027.
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2: A proposta de emenda constitucional, a PEC, que busca reduzir a maioridade penal, gera um grande dilema para o governo Lula. O texto, em análise no Congresso, levanta discussões importantes sobre as implicações sociais e jurídicas da medida. Essa pauta coloca o governo em uma posição delicada, equilibrando a pressão por segurança pública com os direitos e garantias individuais. A decisão sobre a PEC terá um impacto significativo nas políticas criminais do país e na visão internacional sobre o sistema penal brasileiro. Seguindo com o nosso giro de notícias, o Supremo Tribunal Federal, o STF, determinou no dia 3 de junho o fim da idade mínima para a aposentadoria especial. Essa decisão revoga uma regra imposta em 2019 que havia estabelecido um requisito de idade para trabalhadores que atuam em condições insalubres ou perigosas. Com o novo entendimento do STF, a aposentadoria especial volta a ser acessível sem a necessidade de atingir uma idade mínima específica, focando apenas no tempo de contribuição em atividades de risco. A medida impacta diretamente milhares de trabalhadores brasileiros. E no setor de energia, o Comitê de Monitoramento do Setor Elétrico, o CMSE, decidiu manter até 2027 os parâmetros que orientam o uso de reservatórios e o despacho de térmicas. A medida visa garantir a segurança energética do país e a otimização dos recursos disponíveis no sistema. Com essa manutenção, o setor elétrico brasileiro segue com as diretrizes estabelecidas para a gestão da oferta e demanda de energia, buscando evitar crises e assegurar o abastecimento. A decisão do CMSE é fundamental para a estabilidade e o planejamento do setor nos próximos anos.
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5: 11:19.
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7: Voltamos ao silêncio que ecoa alto e ao som que revela aquilo aprisionado na garganta. Existem coisas que sentimos, mas falham em ser explicadas. Cada volta acumulamos mais entendimento ou mais saudade. Às vezes, ambas simultaneamente. Deixe seu coração aberto ao próximo som. Ele está presente a tocar em pontos inacessíveis por palavras.

0: estamos concluindo por aqui, mas lembre-se, nem todas as histórias acabam com um ponto final, apenas viram a página. Agradecemos por abrir espaço para entrarmos aí, entre as suas memórias, silêncios e cicatrizes. Caso hoje tenha sido árduo, que amanhã seja mais leve. Se não for o caso, a gente se vê outra vez com aquela empatia que somente o rádio sabe proporcionar. Vou nessa, galera. Até outro momento. Mantenham-se seguros.
1: Você ouviu Love Hurts.

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4: 11:35.

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0: 11:40.

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1: 11:52.

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2: Meia-noite 2.

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4: Meia-noite e oito.

0: Agora foi.
1: Quero lembrar vocês, a gente vai continuar cantando as nossas músicas do nosso DVD em Brasília, do Ao Vivo em Palmas. Só que a gente vai cantar música também de artista daqui da rap, porque a gente é fã, né, Juliano, da cultura nordestina.
2: Com nós certeza. Somos. Tem várias músicas que a gente gosta de escutar demais quando tá em casa, no nosso carro também.
1: Exatamente. Só que hoje eu amanheci cantando, flutuando e dando bom dia pro sol.
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Meia-noite e 23.

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0: Matheus.
1: Eu não e você sim.
0: Revela!
2: Jorge Matheus, obrigado, cara.
0: Tudo bem, gente?
2: Coisa boa.
3: Meia-noite e 41.

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2: 12:50.
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0: 1 e 4.
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0: foi?
1: Amor, evita aquele caminho de sempre, viu? Ouvi no rádio que tá um trânsito parado lá.
0: Sério? Nossa, valeu. Eu tava ouvindo aqui também. Falaram de um acidente mais cedo, né?
1: Pois é, e parece também que vai chover à tarde.
0: Bom, tô sabendo também. 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
1: Uma e 35, 98,3. 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

0: o rolo de novo.
1: Obrigado, meus amores.
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Tipo minha vontade de sair da cama e ficar.

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1: Duas e treze.
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2: FM Cidade. 2:45.

0: 2:57.
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0: 10:08. 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
1: 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Essa música, a gente sempre teve vontade de gravar uma música linda, maravilhosa, que a gente cantava antigamente nos bares, quando a gente começou a cantar. O pessoal gostava muito. Resolvemos gravar agora nesse disco ao vivo. Espero que vocês gostem.

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5: 3:17.

0: Valeu, meninos! Que Deus continue abençoando sempre esse caboclo maravilhoso, tá? Prazer enorme estar com você.
1: Ô, Goiânia! Me chama de princesa e vencedora!

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3: 3:45.

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0: 6:57.
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6: Cidade FM 4 e 19.

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1: 4:28.
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0: Obrigada, irmãos. Que honra, muito obrigada mais uma vez.
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0: 4:57.
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0: Cacique Pazé, caçando e pescando, 6:19, conferindo a hora certa, 6:19.
1: Bom dia, meu amigo Chitão, sextou? Chitão, manda pra nós aí, Deus e no sertão, ofereço pra toda a equipe da Escola Municipal Paz e Amor. Lembrando a todos aí que nós temos a nossa festa junina hoje e amanhã. E amanhã temos telão também para assistir o jogo da seleção brasileira. Fechou?
0: Uhum, tá aí meu amigo Juninho, né? O Júnior, o Delino, o fabuloso Delino Júnior, professor, né? Lembrando o pessoal então, que vai começar a seleção, o time vai começar já, né? Copa do Mundo, já vamos começar então, né? São 6:20, conferindo a hora certa aí. Todo o pessoal que está ligado de manhã com a gente também. Abração para todos vocês, Café Mais Sabor, pessoal da. Né? Também já estão ligados na manhã aí. Obrigado, gente, pelo dia, pela sintonia. Marilei está ouvindo aí na manhã também, né? Pessoal que está na zona rural também, está tirando leite aí. Ah, que maravilha. Está com o radinho ligado aí no curral. Bom demais, né? Obrigado pela audiência, obrigado pela sintonia. O Delino pediu, a gente está mandando para você então aí essa música linda do Vitor Leal. Deus e eu no sertão, 6:20.

É música linda pra você aqui na cidade. Vitor e Léo, Deus e eu no sertão. Mandar a programação também pro Totô, que tá ligado com a gente na manhã. Obrigado pela audiência aí. Café Mais Sabor, Alvo, sempre ligado, sempre ouvindo a gente. 6 horas 24 minutos, bom dia. A Adriângela pediu, né, Adriângela? A gente manda pra você aqui, ó. Chitãozinho tá apaixonado cedo, hein? Ai, meu Deus do céu. 60 dias apaixonado. 6h24, ó.

Opa, estamos de volta na cidade, 6:26, conferindo a hora certa aí, 6:26. Acordar o povo, né? Acorda, negão. É, Gilmar, cadê a buzina aí? Gilmar da buzina aí, né? Acorda, negão. Né, Totonho? Totonho também gosta dessa buzininha aqui. Então vamos mandar a buzina pro... Alô, Max! Vamos acordar o pessoal aí, né? Vamos acordar o povo daqui a pouco, a gente bater nessa mesa aqui, acordar a gente. Alessandro, até quem fica ligando, né? Você tá com as malas aí. Oi, vão levantar? Hã? Tô falando meio baixo, fala mais alto que o pessoal levantar, né? Oiê, tudo bem? Vão levantar? Sai da cama, sai do edredom, sai da coberta aí, ó. Ixi, agora quebra a mesa mesmo. 6:27, vão levantar, gente. Quem começa a trabalhar às 7 horas aí? Vamos sair da cama, sai do edredom, sai da coberta. Tá na hora de levantar, tá na hora de trabalhar. Você que trabalha 7 horas aí, ó. Tá na hora, vão levantar a gente. Hã? É, vamos quebrar a mesa aqui. Ah, vamos levantar esse povo. Vamos pro intervalo? Não, vamos pra mais moda aí, ó. Eu e o Sabiá, Rick Renner. Agora!

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0: Acorda, negada, 6:34. Mandar programação pro Eros aí na Rede Agro, né? Toda a turma da Rede Agro ligado com a gente também. Obrigado pela audiência, obrigado pela sintonia de todos vocês. Alô, Alessandro! Vai dar uma aí pra nós, daqui a pouquinho, né, Alessandro? Mandar aqui as vinhetinhas. Pro Alessandro ouvir a vinhetinha aí, né? Alô, Toton, tá ligadão com a gente também na manhã. Gosta muito do toque-toque, né, Toton? Levanta, povo! Levanta, povo, levanta a gente, né? Daqui a pouquinho vou ter que porque ela acorda, negada. Gilmar também, né, Gilmar? Gilmar já notou até aquela buzinita com ele ali, ó. Acorda, negada. Alô, Toninho. Alô, Toninho da van também. Tá pedindo o que aqui? Daqui a pouco eu vou ver o que tá pedindo aí. Tá toda a turma aí, né? O Eros também tá ligado com a gente, todo o pessoal aí, né? Então vamos lá. A Rede Água tá pedindo, a gente manda pra vocês aí. Quem que vem cantando pra gente aí, hein? É Ronaldo Viola, João Carvalho.
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0: 6:35, Ronaldo Viola, João Carvalho, Prisioneiro.

0: 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Ronaldo Viola, João Carvalho, Prisioneiro, 6h38.
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0: Alô, Fernando, lá no Andorinhas, pediu, a gente tá mandando aí o boiadeiro de palavra. Sou Tião, João Carreiro e Pardinho.

0: Pardinho.
1: É boiadeiro de palavra mesmo, hein? Tinha um carreiro Pardinho. Tá aí pro Fernando, tá ligado, ouvindo a gente aí. Oi, tá quase mole pra nós, né? É, tá quase uma coleção que gosta dessa vinhetinha aí, né, Alisson? Ah, então tá bom, são 6h43, gente, vamos levantar, né? Pessoal que tá dormindo aí, ó, quem começa 7h, tá correndo a hora. Né, Alessandro? Então tá aí, tá ligadão? Então tá pra você, João Mineiro, Marciano, ó. Amantes e amigos, 6h43.

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10: Alô Manolo, ligadinho, faltando 10 para 7. Leio e Léo. Velha porteira.

0: velha porteira com Lourenço e Lourival. Colocaram o Linho e Léo aqui, né? Foi isso até doido.
1: Parece que é doido, né?
0: Então, parece que é doido, né? Então, mas colocaram aqui Linho e Léo, velho. Esgotei o fora aqui agora. É o Lourenço e Lourival, viu? Cantou pra vocês aí a velha porteira. Vambora! Chegando no finalzinho de mais amanhã, sertaneja. Me jogaram fora nessa aqui. Colocaram ali Lio e Léo. Mas é o Lourenço Lourival, viu? Que cantou pra vocês, velha porteira aí. Então vambora, né? Tá, são 6 horas e 55 minutos. A gente volta logo mais à noite com Rota 98. Obrigado você que ligou, participou com a gente aí, né? Continua ligado aqui na cidade. Muita coisa boa pra você aí. Vambora. Milionário José Rico, levando a vida.

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4: Cidade, 7:03. Bom dia! Tudo certo por aí? Por aqui tudo ótimo também, começando mais uma sexta-feira juntinho de você. Esse é o nosso Conexão Cidade, conectando você com as melhores e maiores músicas. Para você que tá ligadinho no comércio local, tá no rancho, tá na fazenda, tá em casa descansando, tá na roça, tá no carro ouvindo a Cidade FM. Obrigado pelo carinho, pela audiência, viu? Prazer imenso ter você aqui. O WhatsApp já tá disponível para pedidos pelo 34996330983. Vamos ligar no fixo 3281-5800. É a Cidade FM feita para você, trazendo sempre a melhor programação. Hoje mais que especial, né? Dia 12 de junho de 2026, conhecido mundialmente como Dia dos Namorados. É dia dos pombinhos, rapaz. Maravilha aí. E você que tá me ouvindo aí, já fez a surpresa da manhã? Hã? Já fez um cafezinho, pelo menos, pra esposa, pra namorada? É, sabe o que que eu fiz? Eu cuidei de menino pra minha esposa tomar banho, gente. Foi o que eu deu pra me fazer, tá? Tá feio o trem. Tá corrido, rapaz. Mas tá bom demais, né? Daqui a pouquinho eu faço a minha surpresa lá pra minha amada. E você que tá me ouvindo aí na Cidade FM, hoje tem vários brindes para você presentear sua patroa, sua namorada, seu esposo. Hoje tem Cacau Show na tarde, tem sorteio de um tanque cheio lá no Instagram, tem sorteio o dia inteiro, tem Marilda Ópticas, tem açougue do Elcio, tem vários brindes para você lá no Instagram e a partir das 9 horas aqui na nossa Cidade FM, combinado? Então vem pra cá, porque o Dia dos Namorados tá mais que especial aqui na Cidade FM. 7:05, eu sou o Lucas Araújo, serei sua companhia até às 9 da manhã. E hoje, para começar bem a nossa sexta-feira, vamos de modão, já começando com o Milionário José Rico. Antes, mandar um abraço especial pra galerinha das panificadoras. Panificadora Morada Nova, tá ouvindo a gente. Marçal Confeitaria, Osmar e Zé da Flora, alô Panificadora Tradição, grande abraço moçada, Preto da Padaria, Gauchão Padeiro, Panificadora Veneza, Mãos de Fadas, o pessoal tá no comércio também, tá ouvindo a gente, nas lojas, empresas, Rede Agro, meu parceiro Hélio Júnior Raguzone, Fernandão na Agridiesel, Fazenda Arueira, Fazenda Chapetuba, Bálsamos Brilhante, Lia Barra Grande, pessoal do agro no geral, Anne Kelly, Fazenda Santa Teresa, pessoal vindo aí na Fazenda Joinha também, alô João Vitor, João Batista, Fazenda das Flores, município de Araguari e muito mais. Vamos de moda, daqui a pouquinho a gente manda mais abraços, tá só começando a nossa sexta-feira romântica por aqui.

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4: Ô, Lucas Araújo, bom dia, meu amigo. Como é que você tá? Tudo bom? Nós também tá bom. E aí, choveu pra aí? Aqui onde que eu tô aqui no rancho, choveu não. Vamos que vamos, hoje é sexta, sextou, né? Vamos tomar uma, velho barreirão. Hoje eu tomo um aqui mesmo. Vamos que vamos. Você manda pra nós aí um gino, oferece pro compadre Agrício e o Jair da ambulância. Falou, meu amigo. Tchau e obrigado. Chega aqui pra não tomar um.
5: Aô, Pico, abraço, meu irmão, obrigado, viu? Abraço pra você, pra Tânia também, bora aí. Véi Barreiro, essas horas da manhã. Vixe, tá animado, hein? Não. Ô, Pico, rapaz, eu, se choveu de madrugada, eu vou confessar pra você que eu não vi. Agora, nesse momento, tá chovendo aqui, viu? Principalmente aqui na rádio, não sei nos outros bairros da cidade. Mas tá uma chuvinha, tá mansa, tá tranquila, mas tá chovendo, tá? Abração, meu irmão, obrigado. E ó, a questão do convite eu vou ficar te devendo por um tempo ainda, tá? Menino pequeno, você sabe como é que é, né, Pico? Vai demorar um pouquinho a gente poder ir pra roça, mas ó, assim que possível que eu já tiver apto, minha pequenininha tiver maiorzinha um pouquinho, mais resistente, pode ter certeza que ela vai viver na roça, viu? É, vou ensinar a Fimil mexer em celular, não, vai mexer na roça, no mato, na terra. Deixa comigo, viu? Abraço, meu irmão, obrigado. Abraço pro Zé Aparecido. Ô, Osmar. O Osmar também. Ô, Zé Aparecido, é o seguinte. Eu vou explanar o rapaz agora. É o Osmar que fica fazendo eu fazer isso aqui, viu? Você puxa a orelha dele aí, tá? Encantou. Cata um pão que você tá fazendo agora e taca na testa dele agora. Pela largar de ser atrevido. Ele que faz isso estranho comigo, rapaz. O cara manda todo dia. Ô, chama o homem aí de Zé, não sei o quê. Manda, chama ele. O Zé Aparecido mandou brabo aqui, ó. Me chama de Zé Aparecido, Lucas. De jeito você me queima. Eita, nós. Logo cedo já caçando intriga comigo, Osmar. Sacanagem, rapaz. Faz isso não, moço. Alessandra chegando, Lindomar Cândido, bom dia. Mara Adriângela também mandando bom dia pra gente. Maravilha. Alô, Maria. Abração pra Maria chegando aqui também, dando bom dia. Hoje é sexta-feira, o pessoal tá animado, né? Tempinho tá gostoso, tá favorável, não tá aquele frio de rachar a mamona, também não tá aquele calor, né? Aquele calorzão tenso, tá um clima mais tranquilo, uma chuvinha, pessoal que gosta de dormir até mais tarde, agora pra quem tem que sair pra trabalhar é complicado, né? E a gente sai numa tristeza. Bora de moda, chegando 7 horas 22 minutinhos, Ginigeno, saudade cigana.

0: Bom dia, Luquinha. E aí, fala com nós. Manda um abração pra galera aí da obra aí. Tá no 12 já. Pra Borges Construções. Ô, oh, toca pra nós aí. Colcha de retalho cascatinhana. Agora cedo. Alô, meu amigo. Põe meu nome no sorteio aí. Vai que eu ganho um chocolate Cacau Show. Aí eu tenho que escolher pra qual das namoradas, né?
1: Oi, credo, ai.
2: 7:26.

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13: Cidade, 7 horas 37 minutinhos, chegando César e Paulinho, viajante solitário.

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3: Cidade, 8:02, começando agora o nosso Minuto Esportivo, trazendo para você tudo do mundo do esporte, as últimas notícias, jogos de ontem, jogos de hoje, muito mais você encontra comigo a partir de agora no Minuto Esportivo. Colecionador tem álbuns raros e tem mais de 20 mil reais colecionados, vixe. Copa terá estreias de Canadá e Estados Unidos hoje. Garra, quebra de tabu e festa sul-coreana contra a República Tcheca. Curiosidade na Copa do Mundo. Namorada de argentino convocado às pressas também é jogadora. Eles se conheceram no mesmo clube. Inglês do árbitro divide brasileiros na web. É. Críticas a Wilton.

0: Pereira Sampaio. Toninho ou Neymar? Pênalti viral faz web pedir atacante do Gama na seleção. Luto no futebol. Morre Brito, zagueiro titular na seleção na Copa de 70. Gol que não merecia ser de madrugada. Veja a repercussão da virada da Coreia na Copa. Na Copa do Mundo, Lamine Yamal usou a Zico Williams por chinelo pequeno, mas leva troco e é filmado roncando. Falando um pouquinho, ontem tivemos a estreia, a abertura da Copa do Mundo de 2026 com jogos entre Canadá, de México e África do Sul, né? México anfitriã, dona ali do estádio, com o público master em seu favor, venceu a África do Sul por 2-0. Coreia do Sul enfrentou a República Tcheca às 11 da noite, o jogo terminou, era mais de 1 hora da manhã. Coreia venceu a República de virada por 2-1. Hoje às 16 horas temos Canadá e Bósnia. E às 22 horas, 10 da noite, Estados Unidos enfrentando o Paraguai. Esse foi o nosso Minuto Esportivo, voltamos daqui a pouquinho para falar um pouquinho da seleção brasileira que enfrenta amanhã. Hoje no 190, eu e o Fernando De Angelis vamos falar mais sobre a seleção brasileira, que estreia amanhã enfrentando Marrocos. 8:05, Cidade FM feita para você.
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1: Oi, Lucas, bom dia, tudo bem? Lucas, eu queria oferecer uma música pro meu esposo, namorado, amigo, companheiro, que eu amo muito ele, o Claudinho. Que a música Mil Vezes Cantarei, com Rick Renner. Por favor, e bom dia, fica com Deus. Viu? Obrigado.
2: Ei, Claudinho, mas o peito aí chegou a inflar agora, né? Homenagem essas horas da manhã da Thelminha. Que isso, hein, Thelminha? Obrigado, viu? Obrigado pelo carinho, pela audiência. Abraço aí pro Claudinho, então, seu namorado, esposo, marido, que isso? Que maravilha, hoje é clima romântico, gente. Hoje é dia dos namorados. E os nossos ouvintes fazem jus, né? Mandando mensagem, pedindo moda pros seus respectivos amásios ou amásias. Obrigado, viu, Thelma? Vamos tocar agora pra você na sequência também. Tem uma boate azul pra gente finalizar os pedidos. Ficou alguns pra trás, o seu e o da Maria Aparecida da família Rodrigues. Tá aqui, Lucas, bom dia. Manda pra mim, boate azul, oferece pra família Rodrigues, especialmente pra você, gatinho lindo, maravilhoso. Vixe Maria, vamos tocar a música, nossa senhora. Ai, ai, ai.

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0: Cidade, 8:20, estão de volta. Hoje é sexta-feira, rapaz, e uma sexta-feira especial demais, né? E aí, já fez homenagem pro Love hoje? Já fez aquela mensagem assim, aquele texto criativo? Já mandou uma fotinha do casal? Já falou assim, ó, hoje à noite eu vou te levar para jantar fora. É, gente, ó, vocês não perdem tempo não, viu? Já dizia Gini Gino, o que mais tem no mundo é gavião, viu? Agora eu não sei se é a versão do Gini Gino ou se é a outra versão, tá, gente? Não vou me envolver em polêmicas. Ai, ai, ai! Bora de moda, chegando pra você, PH e Michel, Dona Onça. Mas antes, mandar um abraço especial pra galerinha. Alô, Álvaro, Café Mais Sabor, Café Tupaciguara. Abraço, meu irmão, tamo junto, hein? Obrigado pelo carinho, pela audiência. Maria Aparecida, Raimundo, pessoal ligadinho no Táxi Pop Movie aí, ouvindo a Cidade FM. Maravilha, hein? Pablo Borges, Pablo Borges Construções. Alô, Pablinho! Tamo junto, meu irmão. Adriângela chegando, Alto Brilho. Pessoal lá no Alto Brilho ligadinho. Alô, Luan, tamo junto, meu irmão. Obrigado, viu? Que de hoje até mais tarde aí apareça mais uns 180 carros aí pra você. As mãos dê até cãibra, viu? Alô, Zé Aparecido! É, grande amigo nosso, tá na panificadora Tradição. O cara manja, hein? Topzera John chegando por aqui também. Mara. Pessoal ligadinho também nas lojas. Marilda Ópticas. Alô, Marildinha! Hoje à tarde tem um brinde maravilhoso da Marilda Ópticas. É, hoje tem brinde. Eu não vou falar agora pra não dar spoiler, viu? Tem que participar do programa do Voo Livre hoje, porque promete. Ó, já tá garantido, sabe o que no Voo Livre? Tem Cacau Show. Tem um tanque cheio da Rede Laranjeiras. E tem Marilda Ópticas. Gente, vai pegar fogo esse Voo Livre, viu? Tô cabeça até ruim já. Abraço especial, galerinha ligadinha lá no Pit Stop. Alô, Negão, grande abraço, meu irmão. Pessoal vindo também na Stop Car, Adrianinho Franguinho, Bruno Borges. Pessoal ligadinho, o Uruaçu tá aí ainda? É, grande abraço aí pra galerinha. Uruaçu, o cara já ligou pra mim aqui, o amigo Cezão falou que é Goiás, né? Então, um abração pra galera do Goiásão aí, ouvindo a Cidade FM, maravilha. Vamos de PH Michel, Dona Onça. Quem não tem uma dessa em casa, né? É, pensa, ô Rogerão, você sabe falar pra mim, já aconteceu essa, quando você tá aí no seu relacionamento, pós-resenha ali, né, pós-racha tem a resenha, certo? No meio da resenha você já teve que ir embora mais cedo com uma desculpa, de que tá, tinha acontecido alguma coisa, mas na verdade era sua mulher te ligando pra você ir embora correndo, que você tinha que estar em casa? Então escuta essa música aí que você vai entender o que eu tô te falando, meu irmão.
1: Isso é No Ponto com PH e Michel. Ô Michel, não vai ficar pra tomar uma depois do fute não, mano?
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8: Fala, galera do esporte. Sejam muito bem-vindos ao Minuto Esportivo, a sua dose diária de informação e emoção. Sempre com os fatos mais importantes do universo esportivo. Para começar, México e África do Sul vão repetir a abertura de uma Copa 16 anos depois. E a estreia terá arbitragem brasileira. Mudando de assunto, mas ainda no cenário das seleções, o goleiro Everton teve seu título eleitoral cancelado pelo TSE.
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8: Sobre a repetição da abertura da Copa, o confronto entre México e África do Sul, que marcou o pontapé inicial do Mundial de 2010, está de volta para abrir uma nova edição da competição. Dessa vez, o palco do duelo será em solo mexicano. E a responsabilidade de comandar a arbitragem dessa importante partida, meus amigos, ficará a cargo de um nome conhecido, o brasileiro Wilton Pereira Sampaio. Em outra notícia que causou burburinho, o goleiro Everton, que atualmente defende as cores do Grêmio e foi um dos nomes convocados por Carlo Ancelotti para integrar a seleção brasileira, teve sua situação eleitoral considerada irregular pelo Tribunal Superior Eleitoral, o TSE. Essa situação, claro, gerou uma preocupação de que a seleção pudesse enfrentar problemas durante a Copa. No entanto, o staff do goleiro já se manifestou prontamente, garantindo que o caso de Everton já foi devidamente regularizado e que está tudo em ordem para o atleta.
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8: O Minuto Esportivo se despede por aqui nesta parte do programa, mas a gente volta logo logo com muito mais notícias, informações e análises para você. Fique ligado na nossa programação. A gente se encontra na sequência.
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9: Bom dia, aqui é o Carlos. Toca pra nós aí, Mirosmar. Nem mais uma dúvida. Queria oferecer aí pro Rano César, pro João, Miller, Fernando, Igão e pra toda a galera com São Civil do GR. E bora, bora! Sextou! Oi,

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7: Cidade, 8:50. Alô, Zé Aparecido, fala comigo.
8: Bom dia, Lucas, aqui é o Zé Aparecido. Toca pra mim, Luísa Martins, Tailândia, falou? Tchau, obrigado.
7: Tchau, obrigado. Na hora, meu irmão, obrigado. Um abraço aí pra galerinha da Panificadora Tradição, tá ouvindo a gente. Quero mandar um abraço especial pra galerinha também que tá no agro, né? Tá na zona rural ouvindo a Cidade FM, nas fazendas, nas roças, nos ranchos, tá na lida aí ouvindo a Cidade FM. Ó, as Arias Fazenda Panamá apareceu, viu? Lá no Goiásão, rapaz. Goiásão em peso ouvindo a Cidade FM, maravilha, hein? Tamo junto, as Arias, obrigado, meu irmão. É, um abraço especial pra galerinha também na CSC Indústria, Daniela, Manezinho, toda a galera, obrigado, viu? Grande abraço pra vocês pela parceria. Bora de moda, então, chegando pra você, Luísa Martins, Tailândia. E desse jeito, eu vou me despedindo, a Mariana tá chegando, próximo encontro marcado, e eu volto às 13 horas com voo livre, o que hoje promete, viu? A partir das 13 horas vai ser brinde em cima de brinde, prêmio em cima de prêmio, mas ó, tem que participar, beleza? Já dizia a vovó, é quem ganha dinheiro parado é parquímetro, então quem espera sentado não chega longe não, viu? Participa, gente. Manda mensagem. Depois outro me vê na rua, fala, fica bravo comigo, tem base. Ô, Lucas, você não manda música pra mim? Eu vou saber, menino. Manda a música, faz o pedido que eu mando, é na hora. Então participa que tem brinde chegando, tem um tanque cheio da Rede Laranjeiras, tem Cacau Show, tem Açougue do Elcio, tem Marilda Ópticas e muito mais. Cidade FM feita pra você, Tailândia, Luísa Martins chegando, na sequência Mari Fernandes Maluca e muito mais. Tchau, gente, com Deus, boa manhã, bom café, bom almoço. 13 horas a gente tem um encontro, não é o marcado que é agora, mas é um encontro vitalício, beleza? Tô esperando você, viu? Tchau. É permanente, né? Vitalício não, permanente. Tchau, gente, com Deus. Fiquem com Deus.

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0: Mari Fernanda.
1: Que delícia estar com você.
0: Que pancada de mulher, né, RJ?
2: 8h59.
3: O Guilherme, liguei o Linha.
4: É, meu filho.
3: Obrigado, meu irmão. Aqui no Goiás.

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4: E aí, galera? Sintonizadas na melhor, né? Que demais ter você com a gente. Eu sou Andressa Pires e tô super animada pra te guiar nesta primeira parte do Drops News. Por aqui, a gente te joga no centro das paradas, com tudo que rola no universo da música. É informação fresquinha, direto pra você que ama um bom som e quer ficar por dentro. E pra começar, já tem notícia que tá dando o que falar. Se liga nessa.
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4: A Olivia Rodrigo, nossa estrela, revelou que a Cisa, uma das maiores divas do momento, estuda as composições dela. Sim, você ouviu certo. A própria Olivia soltou essa e ainda fez um baita elogio, chamando a Cisa de uma das maiores compositoras vivas. Essa conversa de gente grande rolou nos bastidores da cerimônia do Grammy. E claro, os fãs já piraram na ideia. Estão todos cogitando uma colaboração surreal entre as duas artistas. Imagina só o que sairia dessa união, hein? Um hit instantâneo, com certeza. É música boa que não para de nos surpreender. Essa dupla seria mistouro, a gente sabe. Mas olha, o Drops News tá só começando e tem

0: muito mais para rolar. Já já eu volto com mais, na próxima parte do nosso programa, com as últimas do mundo da música para você. Não sai daí, fica ligado.
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5: E energia maravilhosa nos envolve, queridos ouvintes. Sejam muito bem-vindos ao Guia Astral, seu portal de luz e inspiração aqui na rádio. Eu sou Letícia Leal, super animada pra desvendar o que os astros nos reservam nesta primeira parte do nosso encontro.
1: Áries, Touro, Gêmeos.
5: Começamos com os arianos. Uma poderosa onda de renovação impulsiona sua jornada. No amor e trabalho, abracem novos começos. Liberte-se de pesos antigos. Sua força interior te guiará. Não tenha medo de desbravar. Cor, cobre, número 42.
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5: Agora, vamos aos taurinos. A energia astral traz estabilidade renovada, convidando a reavaliar valores e consolidar conquistas. Reafirmem laços, permitam-se desfrutar da vida. A paciência é sua aliada. Cor Jade, número 19.
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5: E para os geminianos. Preparem-se para um fluxo intenso de novas ideias e comunicação renovada, trazendo clareza nos relacionamentos. Criatividade em alta para parcerias. Usem sua versatilidade. Cor Safira, número 73. Mas não vá embora. Na próxima parte do Guia Astral, a gente confere as previsões para Câncer, Leão e Virgem. Fique conosco.
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5: Bom dia! Tudo bem com vocês? Eu espero que sim. Por aqui tá tudo ótimo, caso você esteja se perguntando. Começando mais um Encontro Marcado comigo, sua amiga Mariana Mota. É o nosso date diário, bebê. E hoje é um dia muito especial. Eu só não sei pra quem, né? Pra quem tá solteiro aí, né? Pra quem tá largado na pista. Eu não

0: sei o que, que a gente vai fazer esse dia especial, mas a gente pode todo mundo juntar e comer um churrasquinho, ou a gente pode ir para algum lugar juntos e beber, né? Graças a Deus bateu justo no dia exato da semana. É, porque caso você não saiba, né? Hoje é dia oficial do chazinho da confusão, do todinho gelado, da água que o passarinho não bebe, do suquinho de murucujá, bebê. É, hoje não me escapa não, viu? Vai escapar pra vocês? Conta aí pra mim, tô esperando vocês responderem aqui no nosso WhatsApp, que é o 996330983, ou ligar pelo telefone fixo 3281-5800. Hoje temos os sorteios diários e também temos muitos sorteios pra vocês lá pelo nosso Instagram, então corre lá pra ver também.
1: 9h14.
0: Sexta-feira é dia de café mais sabor de Minas, de espaço livre e também da cesta de produtos Cocal Alimentos. Já já eu conto pra você como faz pra participar hoje.
2: A gente preferiu.
0: Cadeira cativa pra você com Zé Neto e Cristiano.

0: Christo Carvalho.
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4: E aí, galera, que energia boa no ar pra gente começar o plugado. Andressa Pires chegando com aquele alto astral que você já conhece pra deixar seu dia ainda mais plugado.
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4: E olha só, o bafafá do momento é quente. A Lara Jucá, em meio a rumores envolvendo a Bruna Rota e o Cauã Elias, tá dando o que falar.
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4: Parece que o Orochi alertou a Bruna Rota sobre uma suposta aproximação da Lara com o Cauã, mas a Bruna não gostou nada, nada. Ela já negou qualquer envolvimento e ainda rebateu o ex com força.

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5: Olá, meus amores. De volta aqui no Guia Astral, prontos para mergulhar nas energias do universo.
4: Câncer, Leão, Virgem.
5: Câncer, sua intuição está fortíssima, te guiando para uma redescoberta emocional profunda. É tempo de olhar para dentro, nutrindo o coração. No amor, a vulnerabilidade traz conexões autênticas. Profissionalmente, confie no seu instinto para decisões importantes. Permita-se sentir e expressar. Floresça de dentro para fora. Sua cor da sorte é índigo. Número da sorte, 42.
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5: Leão. Pura inspiração para revisitar talentos e paixões. Reconecte-se com sua criatividade e brilhe sem medo. No afetivo, a espontaneidade atrai momentos inesquecíveis. Lidere projetos que reflitam seu propósito. Ilumine seus próprios caminhos. Celebre a pessoa incrível que você é.

0: Sua cor da sorte é cobre. Número da sorte, 19.
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0: Virgem. Este ciclo convida a organizar mente e sentimentos, buscando autoconhecimento. Cuide do bem-estar. Nos relacionamentos, comunicação clara e empatia fortalecem vínculos. No trabalho, sua atenção aos detalhes será valorizada. Encontre a perfeição na simplicidade. Abrace a jornada de aprimoramento. Sua cor da sorte é turquesa. Número da sorte, 73. Na próxima parte do Guia Astral, prepare-se para as vibrações de Libra, Escorpião e Sagitário. Fique ligado.
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0: dia, bom dia, bom dia, Mariana. Que dia gostoso, hein? Perfeito pra ficar juntinho com o amor da nossa vida. Enfim, quero desejar a música com você, Henrique Diego, para o meu eterno namorado, Olemar, e dizer que, Olemar, eu te amo até a eternidade.
1: Isso aí, hoje tem pra você o sorteio aí, ó, do café mais sabor de Minas e também espaço livre. Esses dois, vocês já podem mandar pra mim um sextão, bebê, e começar a participar, viu? Já já

da paixão, hein? Essa é pra você, com Henrique e Juliano. Vem participar, pede a música de vocês, gente. Tô esperando vocês por aqui, viu? Pra participar do sorteio, você manda aquele sextou, bebê. E tá chegando uma das minhas preferidas agora, tá?

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1: 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As principais notícias da economia, no Brasil e no mundo, abrem nossa parte informativa. Vamos aos destaques. Especialistas analisam que as chamadas bondades eleitorais justificam a melhora na avaliação do governo Lula entre evangélicos. No cenário internacional, o Banco Mundial alerta que o conflito no Oriente Médio deve frear o crescimento global, levando-o ao menor nível desde a pandemia de Covid. E a China cancela reuniões de alto nível com a União Europeia, acirrando as tensões comerciais.
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1: No Brasil, a melhora na avaliação do governo do presidente Lula entre evangélicos está sendo explicada por especialistas como um reflexo das chamadas bondades eleitorais. A análise aponta que medidas e ações governamentais que podem ter um apelo direto a este grupo contribuíram para uma percepção mais positiva da gestão. Esse movimento é considerado relevante no cenário político nacional, dada a influência crescente do segmento evangélico nas decisões do país. O impacto dessas políticas é observado de perto por analistas políticos e econômicos, que buscam entender as

0: dinâmicas de apoio e rejeição ao governo. Partimos para a economia global, onde o Banco Mundial divulgou uma projeção preocupante. A instituição financeira afirma que o conflito no Oriente Médio é um fator determinante para a redução do crescimento global, que deve atingir seu menor nível desde o período da pandemia de Covid-19. A instabilidade na região, segundo o Banco Mundial, impacta diretamente cadeias de suprimentos, preços de commodities e a confiança dos investidores, gerando um efeito dominó na economia mundial. Este cenário de desaceleração exige a atenção das principais potências econômicas, que buscam estratégias para mitigar os impactos e evitar uma recessão mais profunda. A China decidiu cancelar reuniões de alto nível com a União Europeia. A medida vem em meio a um aumento significativo das tensões comerciais entre as duas potências. As fricções ganharam um novo capítulo com essa suspensão de encontros importantes, indicando um agravamento nas relações diplomáticas e econômicas. Analistas apontam que a disputa envolve questões como tarifas, subsídios e acesso a mercados, e o cancelamento das reuniões pode sinalizar uma postura mais dura de ambos os lados na negociação.
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8: Olha que delícia! Bem-vindo, bem-vinda de volta ao Guia Astral. Sou Letícia Leal e nossa jornada estelar segue revelando caminhos. Que bom ter você sintonizado nessa energia. Vamos desvendar segredos?
1: Libra, Escorpião, Sagitário.
8: Para Libra, o equilíbrio impulsiona novas parcerias. Pondere decisões no amor, buscando harmonia. No trabalho, sua diplomacia abre portas para projetos inovadores. Saia da zona de conforto. Confie na intuição. Cor lavanda, número 41.
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8: Agora, Escorpião. A transformação convida a mergulhar fundo nas emoções. No afetivo, intensidade e verdade constroem laços autênticos. Sua perspicácia desvenda oportunidades. Abrace as mudanças para renascer forte. Sua força é a bússola. Cor índigo, número 73.
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8: E para Sagitário, seu espírito aventureiro em alta impulsiona adiciona novos conhecimentos. No amor, liberdade e cumplicidade são chave para a conexão vibrante. A criatividade abre portas para projetos ambiciosos. Expanda horizontes. O universo conspira a favor. Cor turquesa, número 29. Que energia! Mas não saia, porque na próxima parte do Guia Astral, teremos as previsões para Capricórnio, Aquário e Peixes. Fique, o universo ainda tem muito a revelar.
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9: Cidade, 9:39. Tá chegando agora pra você a previsão do tempo, viu? Hoje será parecido com ontem. Sol com muitas nuvens, mais pancadas de chuva à tarde e à noite. A temperatura máxima será de 26 graus e a mínima de 18. Já a sensação térmica está entre 19 e 22 graus. A probabilidade de chuva está em 87% de chance, previstos aí 4 milímetros. A umidade relativa do ar está em 90% com ventos de até 7 km por hora. O sol nasceu às 6:43 e vai se pôr às 17:45. Existe também uma alta probabilidade de formação de arco-íris hoje. Se vê uma foto, ó, se vê um arco-íris, na verdade, me manda uma fotinha aí, tá? Vocês sabem que eu sou apaixonada. Em relação aos índices, hoje tá valendo churrasquinho, tá? Mesmo que as condições de tempo não sejam ideais. Mosquitos está médio, tá? As condições ainda favorecem a presença moderada deles. Em relação ao frizz, ele tende a aparecer durante a noite. Já ressecamento de pele, não temos nenhum alerta. Gripe e resfriado está médio, né? Em relação à mudança no tempo e o ar seco. Em relação ao índice UV, está muito alto. A radiação ainda está bastante elevada. Prefira locais com sombra e evite exposição direta. A vitamina D também está alta, viu, pessoal? Ou seja, tome sol por alguns minutos, mas não por muito tempo. A qualidade do ar também está muito boa. Rapaz, foi uma sequência de dicção aqui que, meu Deus do céu, vamos que vamos. Isso é falta daquilo, né? Tem jeito não, sextou, bebê, hoje é dia do chazinho da confusão. Mas eu coloquei uma trilha aqui que eu nunca nem vi, é uma trilha de notícias. Enfim, vamos que vamos, bora que bora, mandar um abraço especial pra ela, que quer mandar um alô pro amor dela, né? É isso mesmo, um abraço pro Juliano. A Vivian escolheu uma das melhores músicas pra te mandar nesse dia tão especial, viu, gente? Olha só. Vivian, não tem nem o que falar, viu? É paixão demais. A pessoa que manda uma música dessa aqui pra outra, ela ama demais, não tem como, não tem jeito.

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5: Olá, queridos ouvintes do Guia Astral. Que alegria reencontrar vocês nesta última parte do nosso programa. Preparem o coração, porque as últimas previsões chegam com luz e inspiração.
4: Capricórnio, Aquário, Peixes.
5: Capricórnio, é tempo de abraçar a transformação, novas perspectivas no amor e crescimento profissional. Ouça sua intuição, reavalie prioridades. Sua força interior é o motor, confie. Cor da sorte, bronze. Número da sorte, 47.
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5: Aquário, a inovação te chama. Relações pedem liberdade e suas ideias originais brilham no trabalho. Expanda a consciência espiritual e dedique-se a paixões. Sua autenticidade inspira. Cor da sorte, turquesa. Número da sorte, 19.
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5: Peixes, a conexão espiritual é sua força. Empatia cura no amor. Sua sensibilidade inova no trabalho. Fortaleça o divino com introspecção, buscando paz e cuidado emocional. Sua intuição é um farol. Cor da sorte, lavanda. Número da sorte, 63. E assim, com o coração repleto de boas energias, o Guia Astral se despede. Que a sabedoria dos astros ilumine cada passo. Um abraço de luz e até a próxima jornada.
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6: Sextou, bebê. Olha só, hoje é dia, né, do chazinho da confusão, mas também dia de brindes para vocês aqui na 98,3.
7: Bom dia, Mariana. Sextou, bebê.
6: Sextou, bebê. Olha só, mandando um áudio dizendo sextou, bebê, você concorre ao café mais sabor de Minas e também um brinde lá do Espaço Livre. Mandar um

0: grande abraço pro Álvaro, né? O representante do Café Mais Sabor, e um grande abraço também especial para toda a equipe do Espaço Livre, viu, gente? Agora, tem também aquela cesta de produtos Cocal Alimentos. Desta vez, o sorteio tá sendo feito lá pelo nosso Instagram, Cidade FM _ Tupaciguara. Então corre lá para participar, tá? Já acabei de postar, então é só participar por lá e pronto, você concorre também. Agora, também não vale, né? Não vale esquecer que lá no nosso Instagram também tem vários outros sorteios. Deixa eu até abrir aqui e a gente vai comentar aqui ao vivo com vocês, ó. Tem sorteio pra vocês da Cacau Show, tem sorteio também do Bazar Alves, tem sorteio pra vocês, se eu não me engano, não sei se o posto foi ontem, mas eu acho que é hoje, ó, vamos abrir, é hoje mesmo. Então tem também pra vocês, né, lá da Rede Laranjeiras, do Renato Stort também, Floricultura e Eventos. Participa lá, as regras são bem fáceis. Já já eu conto mais pra vocês, tá bom? Vamos que vamos, bora que bora!
1: Bom dia, Mariana! Sextou, bebê! Bora, bora, hein? Mais um dia abençoado. Desejar um abraço a todos das construções civil, a todos do agronegócio, da pecuária, pessoal da polícia militar, da enfermaria e a todos que estão ouvindo, hein? Abraço. Mandou uma moda aí do Gustavo Lima, que é do Boteco Antiga.

0: Obrigado, pai. Muito obrigado. Amo o senhor, tá? Dá um beijo aqui.
1: Eu te amo.
0: Salve de palmas, seu Alcinha, por favor.
1: Obrigadão, obrigado. Obrigado.

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7: Olá.

0: Amigos e amigas do Minuto Esportivo, é sempre um prazer enorme ter a sua companhia aqui na nossa sintonia, para mais uma rodada completa de informações quentes e exclusivas direto do mundo dos esportes. Nossa primeira manchete aponta para o atacante rubro-negro Luiz Araújo, que desperta um grande interesse de clubes do exterior e pode receber novas investidas importantes após a Copa. Uma notícia direto da FIFA, que escalou um árbitro de final da Champions League para um jogo crucial do Brasil na Copa.
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0: Vamos agora aos detalhes da primeira notícia, que fala do atacante Luiz Araújo. O jogador que atua pelo time rubro-negro tem despertado um grande interesse de equipes do exterior. Após uma temporada bastante produtiva e com boas atuações, Luiz Araújo segue muito valorizado no mercado internacional. O atleta é inclusive alvo do Al Sadd e a expectativa é que novas investidas e propostas concretas por ele cheguem com força total depois da Copa, consolidando ainda mais sua posição de destaque no futebol mundial. Partindo para os detalhes da nossa segunda informação, a FIFA já definiu quem será o árbitro para o confronto entre Brasil e Marrocos, um dos jogos importantes da Copa. O esloveno Slavko Vintic foi o nome escolhido pela entidade máxima do futebol para comandar essa partida. Importante destacar que Vintic é um árbitro com vasta experiência, tendo inclusive apitado a final da Champions League, o que demonstra a total confiança da FIFA em sua capacidade e imparcialidade para jogos de grande porte, especialmente na estreia da seleção brasileira no torneio.
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0: E por aqui, a gente encerra essa nossa parte das notícias. Mas não saia daí, viu? Continue com a gente na programação, porque o Minuto Esportivo ainda tem muito mais conteúdo e informações para te trazer. Até logo.
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3: Oi, Mariana, bom dia. Sextou, bebê. Mariana, manda uma música aí do Nando Moreno pra minha mãe lá no Rancho Três Irmãs, pra ela, a Nilza e o Sr. Rones lá, tá? Se der, pode ser Chapeludo. E o Heitor também gosta muito mais a Beatriz. Um grande abraço pra vocês aí, bom fim de semana.
4: Pra você também, viu? Um beijo. E olha só, pessoal, mandando aquele áudiozinho dizendo sextou, bebê. Hoje você concorre ao café mais sabor de Minas e também um brinde lá do Espaço Livre. Manda um grande abraço para esses nossos parceiros incríveis que fazem da nossa sexta-feira ainda melhor, né? Como se desse assim, né? Realmente sempre dá pra melhorar, né? Mas como já se fosse um dia ruim, né? Aí fica melhor ainda com os nossos parceiros. Tá doido? Hoje é dia do chazinho da confusão, da água que o passarinho não bebe, mas que eu vou beber, tá? São três regras principais numa sexta-feira. A primeira, se for beber, beba com moderação. Segunda, se for beber, não dirija. E a terceira e a mais importante, se for beber, me chama que eu quero ir também.
5: Simão!

0: demais, hein,
1: Lino? Valeu, Nando.
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4: Sextou, bebê. Bom dia, Mari. Vamos que vamos e bora que bora.
5: Isso aí, vamos que vamos e bora que bora. Ai, hoje é dia da cachaça, tá? Eu não queria falar que hoje é dia dos namorados, não, que eu fico triste, tá? Inclusive, a Elivane agora pediu uma música especial pro namorido dela, o Júnior. E a música é linda demais, gente. A meta é namorar pra mandar essa também, viu, Elivane? Olha só, gente, vamos só escutar o comecinho dela? É paixão demais, tem jeito não, viu? Aproveita, vem participar, manda o seu sextou bebê pra concorrer ao café mais sabor de Minas e também brinde lá do Espaço Livre.
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5: Aí sim, hein, Elivane?

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4: Você está no Minuto News. Para começar, as principais manchetes que movimentam um cenário nacional e internacional. Na política, o presidente Lula e a presidente eleita do México, Claudia Sheinbaum, rejeitam interferência externa e reforçam a defesa da soberania dos países da América Latina. Na economia, o Banco Mundial revisou para baixo as projeções de crescimento do PIB brasileiro para os próximos anos. E no agronegócio, alívio para os produtores de morango com a suspensão de uma importante portaria.
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4: Começamos com a política. O presidente do Brasil, Luiz Inácio Lula da Silva, e a presidente eleita do México, Claudia Sheinbaum, conversaram por videoconferência. Durante o encontro, ambos rejeitaram veementemente a interferência externa e defenderam a soberania dos países da América Latina. A posição conjunta busca fortalecer a autonomia e o desenvolvimento da região, em um sinal claro de aliança em questões estratégicas globais. Seguindo para a economia, o Banco Mundial revisou para baixo suas projeções para o crescimento do Produto Interno Bruto, o PIB, do Brasil. A nova estimativa indica uma expansão de 1,9% para o ano de 2026 e 2% para 2027. Essa revisão reflete as análises e perspectivas da instituição sobre o cenário econômico global e doméstico. O ajuste nas previsões aponta para um ritmo de crescimento mais moderado do que o anteriormente esperado, impactando as expectativas sobre o desempenho da economia brasileira nos próximos anos. No agronegócio, uma boa notícia para os produtores de morango. O ministro André de Paula suspendeu por 60 dias as regras para a produção e venda do fruto, atendendo a um pedido da Frente Parlamentar da Agropecuária. A medida provisória traz alívio imediato para o setor, que vinha enfrentando desafios com as normas anteriores. Essa pausa de 2 meses permite que os produtores se adequem ou que novas discussões sobre a regulamentação ocorram, buscando soluções mais favoráveis à cadeia produtiva.
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0: Cidade, são 10 horas e 35 minutinhos. Está começando agora para você o Informativo 190. Bom dia, Lucas Araújo.
1: Bom dia, Mariana Mota.
0: Como estamos?
1: Ué, eu tô bem. Você já comprou o presente do Love? Já? Olha lá, chegou. Ela ficou até rosa, ela é branca, ficou rosa. Hoje tem trem pra fazer? Vixe, Maria. Tá bom, né?
2: Nem, falar da arena da
1: nem passei um blush aqui no rosto e com um filtro aí. É isso. Tá alto ainda, não?
0: Vixe, Maria. Aí, agora eu organizei
1: aqui,
0: deu certo.
1: Mariana, tá chegando, né? Amanhã.
0: Amanhã, hein?
1: Amanhã tem Brasilzão. Tá otimista, Marianinha tá otimista.
3: Brasil!
1: Zil!
3: Zil,
1: Zil! Oh, essa camisa aí é bonita, hein?
3: Rapaz, alô pessoal aí da...
1: Como chama? CSC Indústria ou CSC 2000.
3: É. Fabricantes das famosas colheitadeiras.
1: E do colcho de engorda 2000. Ah,
3: colheitadeira CSC 2000 e do colcho de engorda.
1: Colcho de engorda. Pô,
3: parece que nós estamos no colcho de engorda, né?
1: Mas tá, nós já tá um tempo, né?
3: CSC é o colcho bom,
1: né? Nós tá no lugar certo, então.
3: Eita, nós, rapaz. Hoje, dia dos namorados, a todos os namorados aí. Muita paz, muito amor, muita saúde, muita alegria. Ai, coisa
0: e que
3: boa.
0: Deus lhe livre da minha inveja.
3: Ai, tá certo. Tá solteira, Ruiva?
0: Mas sempre tô solteira.
3: Como assim, velho?
1: Tá, né?
3: 0-0.
0: O que você me perguntou de presente? Presente pra quem?
1: Uai. Fazer igual.
3: Uai. Eu ia às falar. Vezes através do presente começa um relacionamento.
1: Tem que ter o início, né, Mariana?
3: Eu ainda tô esperando que chegue alguma coisa. Isso. E agora também, 0-0.
0: Uai,
1: uai, diretora, tá invertendo o papel? Tem que sair daqui pra lá, não é de lá pra cá primeiro, não.
3: Mas como assim, ó? Quem que é a financeira? Quem que é a diretora?
1: Não, é vocês
3: ela
1: dois.
3: Não
1: é
3: fez vale pra mim.
1: É conta conjunta ali, ó. É.
3: Tá certo.
1: O que nós vai falar primeiro?
3: O amor está no ar. Vamos falar do sorteio. Sorteio amanhã, Mariana? Ou é hoje?
0: Esse são todos hoje,
3: são
0: né?
3: São todos hoje.
0: É, Renato Storti, Floricultura e Eventos, um lindo buquê de rosas.
3: Aí já começa a conquistar, né?
0: Já é diferenciado, né? E é muito fácil as regras, né? Pra todos, né? Pra deixar mais claro pro pessoal, é curtir a publicação, seguir os nossos parceiros, né? E marcar um amigo nos comentários.
3: Só um amigo, isso aí não tá
0: exato.
3: Nem forçando muito.
0: Tem também Rede Laranjeiras, né?
1: É hoje
3: também.
1: Um tanque cheio lá da Rede Laranjeiras.
3: Tô
1: também
3: precisando encher meu tanque.
1: O meu também, eu já tô deixando a reserva por causa disso, viu? Tem que ser esperto. Lembrando que a regrinha, uma das regras é bem clara, tá lá nos nossas descrições, né? É uma abastecida, gente, é um tanque cheio para um abastecimento.
3: Se você chegar lá cheio,
1: se chegar lá com o tanque caber só R$20, só 2-3 litros lá já foi o cupom, então né, tem que utilizar.
3: Agora, se chegar vazio também,
1: aí é o tanque cheio.
3: Lembrando que é para carro, no máximo caminhonete, caminhão, máquina agrícola, trator.
1: Utilitários ali, como se dizia, né?
3: Sim.
1: Aí tem as regrinhas, né? Curtir a publicação, comente lá, marque um amigo nos comentários.
0: Tem uma pergunta,
1: e também tem uma perguntinha básica, né? Qual que é? Eu não tô.
0: Qual o posto da Rede Laranjeiras você lembra quando pensa em preço baixo e qualidade?
3: Lembrando que também vale para o posto Laranjeira de Passiguara. Não vale abastecer em outro posto da rede.
1: É só para o aqui, localizado na cidade de Passiguara, Minas Gerais.
3: Mesmo? E tem mais, Mariana?
0: Tem muito mais. Nossa. Hoje também com o Lucas Araújo, vai ter um sorteio da Cacau Show.
1: É o quê?
0: É uma
3: caixa mini show La Creme Meso, 108 gramas, né?
0: Incrível.
3: Também você tem que seguir as regrinhas lá no nosso Instagram.
0: Que no geral são todas iguais.
1: Vocês têm sorte que eu tenho um coração muito bom, eu sou muito honesto, gente. Senão o cara tava esses brindos, tudo sai correndo, né? Tudo meu horário.
0: Pensa, coisa boa.
3: Pensa, ó, tem Marilda. Ó,

0: Eu ia até programação, eu saía com meu carro, passava no Laranjeiras, enchia o tanque, passava na Cacau, pegava meu chocolate, subia, passava na Marilda e vazava.
1: E pegava no Renato ainda, fácil pra agradar.
0: Mas a flor é da Mariana.
2: E né? Já passava lá no Bazar Alves pra comprar o presente dos dias das...
1: Tem também, Bazar Mercedes?
2: Tem.
0: Mas em vez de eu fazer isso, eu vou sortear pra um ouvinte,
1: é,
0: né?
1: É verdade.
0: Nós somos
1: muito honestos.
0: Transparentes.
1: Eu falo, a gente tem que ser honesto nos mínimos detalhes, né? Isso não é vantagem, não, ser honesto. Tem
0: claro
1: que ser obrigação
0: que
1: de todo mundo tem que ser honesto.
0: São certas fazer.
1: Mas a gente vive num país assim que a gente vê tanta coisa, né? Que a pessoa que é honesta, ela é diferenciada hoje. Bom demais. Tem ainda Marilda Óticas, eu ouvi você falar.
0: Tem Marildinha, tá hoje
1: seu
0: tem.
1: Seu programa? Tava
0: ouvindo. É, hoje tem um brinde da Marildinha, tem um óculos de sol e uma armação.
1: Tem açougue do Elcio também.
0: Tem açougue do Elcio, né? O açougue já é o clichê nosso toda sexta-feira. Mas tem um brinde da Marildinha, o brinde vai ser feito durante a programação para retirada lá na loja da Marilda Óticas. É um óculos de sol e uma armação.
1: E hoje então, a gente tem também café mais sabor de Minas.
2: Café mais sabor.
1: Toda sexta-feira a gente tem café mais sabor.
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2: Cocal Alimentos está postado, inclusive, lá também. Hoje tá
1: cheio
2: de sorteio,
1: super
2: viu?
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1: não vai ficar aqui o programa inteiro falando tanto de brinde, tanto coisa que tem hoje.
0: Então tem que seguir os programas aí, acompanhar toda a programação da Cidade FM pra ficar por dentro aí.
2: Eu achei que eu não tivesse postado, mas é porque a página não tava carregada.
1: Ah,
2: tá postado pra vocês o sorteio lá da Cocal. Você
1: viu que a diretora já tinha te olhado com o erro.
2: Não, eu sabia que eu tinha feito meu trabalho.
0: Ela olhou de quebradinha.
1: Última vez que ela me olhou de oi ruim, eu fiquei manco 3 meses.
2: Que
1: fora as outras coisas que não comento.
0: É, de jeito, né, diretor? Né? Só ganha fama, né? Meu Deus do céu.
1: Olha, hoje.
0: Vamos lá, você
1: não vê isso. Como é que é lá? Já morreu?
2: Já morreu,
1: reclama. O neguinho lá reclama também, né? Ei, povo, gosta de falar.
0: Duas fiscalizações do egresso de sistema prisional com descumprimento.
1: Uma outra de defesa social na rua Raul Soares. Somente isto. E ontem começou a Copa do Mundo 2026, Canadá, Estados Unidos e México.
0: E México. Fala México, é México, rapaz.
1: É México.
0: Eu nem sei como é que fala, não.
1: Né? E o México ganhou de 2-0 da África do Sul. A África do Sul teve dois jogadores expulsos. E mesmo com dois no contra-ataque, o México não teve jogadores expulsos.
0: E destaque pro inglês do nosso Wilton Pereira Sampaio.
1: O povo tá coretando.
0: Que ele foi. Não, ele mandou muito bem. Ele falou igual o Joel. Você já viu a entrevista? Você lembra da entrevista do Joel Santana?
1: É
0: o Raimai Chumi, sei lá o que lá. Ele falava pausando. Foi igualzinho.
2: Cara,
1: I don't know forever now.
0: É, close pra cara dos africanos
2: assim,
0: lá, né? Da África do Sul.
2: Não vale a pena zoar, né? O inglês é difícil você raciocinar, é bom você pensar antes de falar, né? Eu acho que ele tava muito nervoso, o jogo tava bem complicado, tenso. Depois começaram a entrar mais forte, né? A África do Sul começou a dar entradas muito fortes.
0: Pouco com força, né?
1: Mas você sabe que...
2: ficou difícil.
1: Você sabe que quando a gente fala outra língua, você não pode ficar pensando e traduzindo para falar, não. Você tem que falar, né?
2: Claro,
1: fluente. Porque você ficar traduzindo, pensando em que você tá falando.
2: Ele tinha a escolha, né? De falar no idioma que ele quisesse, né?
1: Eu acho que não.
2: Se eu não me engano, ele tinha a escolha, sim.
1: Eu acho que não.
0: Não, por causa do jogo em si, né? Todos os que estavam jogando, o público em si, ele não era natural do brasileiros
1: brasileiro,
0: ali,
1: português,
0: né?
1: Então, não,
0: claro, tinha um ou outro brasileiro acompanhando, porque compraram ali todo, às vezes, o pacote da Copa.
1: E o México, né? Como é um país latino, dá pra entender, né? Já não é tão difícil.
2: Não,
1: né?
2: Eu não falo nem na questão da comunicação com os jogadores, não. Eu tô dizendo aquela hora que ele foi explicar lá que realmente ia dar cartão vermelho, né? Ele falou red card e tudo mais.
1: Sim,
2: aí
1: não.
2: Nessa hora ele podia escolher o idioma, se eu não
1: Eu lembro. Acho que não. E eu acho que assim, que o árbitro pra apitar a Copa do Mundo, ele tem pelo menos o inglês, ele tem que falar,
2: ser, né?
1: Pelo menos mais ou menos.
0: Entendível, né?
1: É, rapaz, mas tá bom, e ele assim, o jogo foi complicado, teve alguns lances polêmicos, né? Ele acabou expulsando vários jogadores, mas eu acho que ele
0: no geral,
1: no fritar dos ovos, eu acho que ele foi bem, não foi mal, não.
0: As expulsões foram justas, né? Pelo menos os dos africanos, foi um lado é um peteleco na orelha.
1: Eu achei que também ele foi bem. A do México também, o cara não estava com aquela condição, ia fazer, sim, o gol, claro, não, mas estava numa posição, exato, muito boa, partindo

0: dentro da área, né?
1: Então, isso que a gente ia falar do lado profissional, né? A Coreia do Sul entrou dentro da República Tcheca.
0: Mesmo?
1: Sim.
0: Mas será que machucou a República Tcheca?
1: Não, acho que não. Né? Acho que não chegou a machucar. Não,
0: foi 2-1.
1: Foi 2-1 de virada. Foi tranquilo.
0: Então,
1: foi...
0: E assim, o México também ganhou 2-0 sem muito esforço, né? Mas teve seu capitão expulso, então vamos que vamos. Tá sentindo calorinha aí, é o negócio da menopausa, não é fácil.
1: Hoje também tem Copa do Mundo, né?
0: Hoje tem jogo.
1: Hoje às 16 horas tem Canadá e Bósnia, né? Se enfrentam aí. E destaque também para o jogo das 22 horas, Estados Unidos enfrentando o Paraguai.
0: Opa, isso aí dá pra ver, hein?
1: Isso.
0: Você vai torcer Paraguai, né? Por causa do zagueirão.
1: Eu vou torcer por causa dos meus jogadores, né? Tem três jogando, né?
0: Tem três Gomes, paraguaios corintianos.
1: Maurício e o Sossá.
0: Ah, né? Corinthians.
1: Ramos Sossá. Todos os três aí estão na seleção, né? O destaque aí pro Gomes e pro Maurício, que já são prováveis titulares.
0: Maurício é naturalizado?
1: Ele naturalizou paraguaio. Naturalizou paraguaio justamente para isso, para poder jogar a Copa, né? Ele diz que tem parentes que são paraguaios, né? Que tem uma certa descendência paraguaia.
0: Isso é farsa, hein?
1: Então ele se naturalizou, mas foi todo um trâmite aí. Ele naturalizou na quinta, na sexta e foi convocado. É assim mesmo.
0: Lembrando, é amanhã.
1: Amanhã tem, né?
0: Amanhã tem. Tá pronta pra amanhã, Rui?
2: Com certeza.
1: Amanhã.
0: Amanhã tem Brasil, Zil, Zil e Marrocos.
1: Zil.
2: E Melody.
1: Jet Ski. Raí Lucas.
0: Raí Lucas também vai estar atração especial lá.
2: E ele que sempre tem ali aquela colaboração nos ensaios da Anitta, né? Esse dia especial, essa noite especial.
1: E fora a estrutura, né?
0: Muito
1: a gente
0: boa.
1: Eu passei na porta lá ontem, a estrutura tá
0: top.
1: Pra quem for vir, você de fora, que for presenciar a Arena da Copa, vai se surpreender, né? Uma estrutura muito planejada, boa, bem feita, né? Organizada até esse ano a gente tem, vou dar um spoiler, tá? Prestem atenção nas ruas em volta da praça. Um spoiler gigante aí que promete, viu? Tem umas artes aí que foram feitas.
2: Tá lindo.
1: Tá, não tá?
2: Tá lindo demais.
1: Ficou muito bonito ali. Muito bonito mesmo.
0: E lembrando, né? Porque a Cidade FM estará presente lá na Arena da Copa.
1: Claro, né?
0: Assim como nós demos total cobertura na Expo Capitô, a gente está em todos os eventos importantes da cidade. Estaremos lá, Mariana Mota, com as suas entrevistas diferenciadas.
2: Com certeza.
0: Tem sorteio?
2: Tem um sorteio que vai acontecer lá.
0: Você me ajuda eu tirar uma foto com a Melody? Você deixa?
2: Uai, eu deixo.
0: Você deixa, diretora? Só uma fotinha. Nem não vou andar de jet ski, não. Só uma fotinha. Pode não?
1: Só o dedinho dela.
0: Como assim?
1: Não.
0: Então você vai ter que levar outra pra você, né, Mariana?
2: Vai ter que ser outra pessoa.
0: Será que vai dar certo?
2: É o sorteio lá aqui.
0: Não vamos falar.
2: A assessora dela me permitiu, né?
0: É, né?
2: Conversei com a Tida? Tina?
0: Tina? Tina Turner?
2: É o nome legal lá. Ela é muito, muito educada também. Gostou do sorteio,
0: né? Top demais. Então vamos lá, vamos que vamos. Pessoal que estiver lá na arena, se liga aí. Se você vê a Mariana por lá, cola na Mariana, né? Não tira gosto, né, Mariana? Que aí você já fica mais por perto.
2: Paga,
0: né?
2: Uma coquinha.
0: Uma coquinha gelada.
2: Opa!
0: Aqui, Fernando tá doidinho pra apanhar. Jaqueline, ela falou, parece que o juiz pode falar seu idioma durante a partida, mas quando for falar de alguma decisão do VAR, tem que ser falado em inglês.
2: Então a decisão
0: mas
2: do
0: eu
2: VAR
0: acho
2: tem que
0: ser
2: em inglês.
0: Eu acho que não vai. Como é que vai falar o idioma dele para um inglês, para um africano?
2: Eu imaginei que fosse o contrário. Os comentaristas, inclusive, que eu estava assistindo o jogo lá, eles comentaram isso, que ele podia escolher entre dois idiomas lá. E aí ele escolheu o inglês. Mas ele podia escolher outro.
0: Então não é que ele poderia escolher o que ele quisesse, não.
2: Ele podia escolher
0: entre dois. Não sei. Às vezes ele seria a língua do país, né? Que estava sendo realizado o jogo, às vezes, não sei. Mas com os jogadores, eu acho que ele tem que saber se comunicar. Porque como que ele vai chamar a atenção? Como que ele vai, né? Não acho que não tem como.
1: Às vezes só usa o no.
0: Só no dedinho.
1: Isso
0: aí é ao vivo ou não? Você tá fazendo um vídeo só?
1: A cara dela já tá meio decepcionada com nós.
0: Tá demorando, você acha? Érica, um abraço pra você aí na Fazenda Eldorado.
1: Eldorado. Então é isso aí. Vamos fazer uma brincadeirinha rápida, então?
0: Pode, se pode.
1: Vamos, rapidão.

0: Bom, quanto que vai ficar o joguinho amanhã?
1: 3-1 pro Brasil.
0: Mariana gosta desses bolões aí, ó.
1: Vai, não precisa valer alguma coisa,
0: né? Ué, o que não vai valer?
2: Vamos
1: você tá devendo churrasco pra nós faz um ano, né?
0: Não, mas agora com menino pequeno, agora que não tem jeito de eu pagar tão cedo. A hora que ela tiver firminha, eu pago.
1: 3-1, Fernandão.
0: Fernando pôs 3-1?
1: Sim.
0: Ih, mas era o meu palpite aí.
1: Ué.
2: O meu é 4-1.
1: Copia o meu, hein?
0: Então eu vou pôr 4-0.
2: Eu acho que a gente podia deixar fazer o mesmo no placar pelo seguinte, no final a gente vai descobrir quem foi o que mais acertou.
1: Fez mais pontos.
2: É, quem fez mais pontos. Então, mesmo que seja igual, nem sempre vai ser igual.
1: Todos, né? Se você tiver com vontade de ir no 3-1, não passa vontade, não. Sei que você copia mesmo.
0: Eu vou no 4-0, eu tô confiante.
2: Você vai. Ah, você tinha acabado de falar mal do meu 4-1, você vai no 4-0.
0: Vou no 4-0.
1: Você falou mal por causa do 1, não foi por causa do 4.
0: O 1 aí é porque eu acho.
1: De 4 ele até gosta.
0: Acho que o Marrocos vai ficar meio.
2: Eu também gosto.
1: Marrocos é forte.
0: Não, Marrocos é forte, mas o Brasil, né? Ele geralmente nas estreias, o Brasil ele dá aquele gosto pro brasileiro de que,
1: estreia sempre traumática, não, cara, o Brasil já teve um sufoco aí contra
0: esse ano
1: a Rússia,
0: vai ser diferente.
2: Esse ano eu chegar com dois pés na porta e bater na cara do jogador.
0: Esse ano tem que jogar.
1: Assim como o Brasil teve alguns desfalques, Marrocos também parece que teve dois desfalques importantes.
0: Sim,
1: né?
0: Um deles é o lateral direito, né, que é um considerado titular, uma das referências do Marrocos, foi cortado, não lembro o nome dele agora, mas...
1: É o Hakimi, né?
0: Não é o Hakimi, não é o Hakimi, é outro lateral, né, que é uma peça, eu acho que é lateral esquerdo, se não me engano, Hakimi é direito.
1: E eu acho...
0: O outro é um zagueiro, né?
1: Não, o outro é um jogador que joga na frente, eu acho que é um ponta esquerda, é o jogador ali, é um segundo atacante, parece que é um grande jogador. Ontem eu vi um brasileiro que atua lá em Marrocos, ele falando que comparava ele com o Estevão, que os dois iam se dar bem na

0: Copa, porque são dois jogadores habilidosos, que parte para cima, que tem o drible, que tem a jogada diferenciada. Então são duas perdas aí do Brasil e também do Marrocos.
1: Recuperação pro rapaz, né? Mas para nós é bom, né? Essa notícia. Sim, você tem uma versão do Estevão do outro lado, não é bacana.
0: Não, não, não, não.
1: É complicado.
0: É complicado. Você quer dar o palpite seu também? Pro jogo de amanhã? Pode falar.
2: É, um palpite.
0: Fale agora ou cale-se para sempre.
2: 2-0.
1: 2-0. 2-0.
0: Dois gols do Alisson? Ou não?
1: 2-0.
2: Por que você faz isso, cara? Do Alisson mandar o goleiro
1: e a pergunta que não quer calar, Fernando. Neymar joga amanhã?
0: Não.
1: Também
2: não joga.
1: Acho que não. É, o tio tava.
0: Tenho certeza.
1: Eu fui ali, os meninos mais novinhos ficou bravo comigo. E vai jogar sim. Falei, não vai, gente. Vocês estão usando.
0: Só se estiver escondendo leite, muito escondido. Mas não vai, não. Não tá
1: sem primeiro jogo,
2: também no finalzinho
0: não.
2: Ali.
0: Não, não tá nem treinando. Eu acho que ele nem vai pro banco, não sei.
1: Não, acho que não vai ser relacionado.
0: Não vai, não.
2: Pelo menos no banco ele tinha que estar, né? Dar aquele apoio moral.
0: É, eu não sei quantos atletas, se todos podem ficar no banco, né?
2: Ah, não é todos?
0: Eu acho que pode, né? Agora eu acho que já pode, né? Antes que tinha um limite de 5.
1: Era 26, mas vai ficar 11 ali no banco?
0: Ué, aí seriam 15, né? Tem 11 com mais.
1: Aí fora a questão da comissão, acho que vão todos não, viu, Fernando?
0: É.
1: Acho que um ou dois, no máximo.
2: E Hendrick, titular ou não?
1: Infelizmente não. Pela questão da Copa ser para mais, questão da experiência, eles usam muito, então acho que vai ser Matheus Cunha. É, eu acho que vai.
0: Matheus Cunha, Rafinha.
1: E Vini Júnior.
0: Vini Júnior.
1: Esse é o trio de ataque, né?
2: Eu, inclusive, concordo com essa abordagem dele não ser o titular. Usar ele só em momentos específicos.
0: Sim. Né?
2: Para resguardar ele.
0: Vamos ver, né? Porque
2: eu acho que vai ser a nossa sorte a esse menino.
0: Eu vi uns comentários aí, pessoal especializado, falando a questão do Matheus Cunha. É que Vini e Rafinha praticamente não marcam muito, né? Então, o Matheus Cunha, a hora que o Brasil estiver atacando, ele vai entrar como um centroavante. Uhum. E a hora que perder a bola, ele vai voltar para ajudar na lateral direita. É, tentar ali, fechar ali a entrada ali do Hakimi, né?
1: Cansativo.
0: Então, eu acho que... E vai ser difícil, tá lá na frente, o Marrocos tem uma jogada de transição muito rápida. E ele tem que voltar aí, vão ter que adaptar. Porque estão considerando aí os dois volantes e o Paquetá chegando também, entrando na área. E o Paquetá Bruno Guimarães também entra na área.
1: Então,
0: vai ser um time ofensivo, né? Vamos
1: então,
0: ver.
1: A escalação até o momento. Vini de um lado, Rafinha do outro, Matheus Cunha, Paquetá. Meio de campo, Bruno Guimarães, Casemiro. E Fernandinho ou Danilo?
0: Não.
1: Tem que ter o primeiro volante mais fixo.
0: Não, já deu.
1: Casemiro?
0: É Casemiro e o Bruno Guimarães.
1: E o,
0: né?
1: E o Paquetá.
0: E o Paquetá, os três, o Paquetá chegando mais na frente, os três da frente. E na defesa, o Alisson.
1: Marquinhos.
0: O Danilo ou o Ibanhas.
1: Acho que vai ser o Danilo.
0: Você acha que vai ser o Danilo?
1: Acho que vai ser o Danilo.
0: O Ibanhas é mais novo, tem uma recuperação melhor. Porque fica Danilo e Alexandre. Vai ficar bem
1: pesado,
0: as duas laterais vão ficar né, com experiência, mas então pode ser o Ibanez, Marquinhos e o
1: Guimarães
0: e o Magalhães, né? Gabriel Magalhães e provavelmente o Alexandre na esquerda.
1: Eu acho que
0: não muda muito disso aí.
1: Acho que o Alexandre não entra já.
0: Você acha que é o Douglas Santos?
1: Eu acho que vai ser o Douglas Santos. Né? O Alexandre ele não vem jogando nem nos amistosos, então acho que seria muito arriscado. Ele já o Douglas Santos, ele tá vindo já um certo tempo de titularidade nos amistosos, né? Vamos só se mudar o extremo, assim, já colocar o Alexandre de cara, mas eu acho que não entra com eles.
0: É, não.
1: Eu acho complicado.
3: Enfim, vamos ver amanhã.
0: Vamos ver amanhã o que dá, né? Mas eu tô animado aí, 3-1 pro Brasil. Não vai ser jogo fácil, mas a gente vai ganhar. E vamos começar bem.
2: Com certeza.
0: Rumo ao Hexa.
2: Embora
0: será que vem dessa vez?
2: É nosso.
1: Que seja. Tchau, gente.
0: Pô, os cruzamentos ali de França com Argentina, França e Espanha, né? E nós pegamos os cruzamentos ali mais light, pra gente já ir preparando. Né? Eita,
2: nossa, vai dar tudo certo, confia.
0: Você não sai da minha camisa, né?
2: Rapaz, estiloso, hein?
0: Estiloso.
2: Só do Brasil mesmo. É isso aí, pessoal. A gente volta na segunda-feira, mais ou menos no mesmo horário. Esse foi o Informativo 190 pra vocês.

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Felicidade, tô de volta com você aqui na 98,3. Sextou, bebê. 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Tem jeito não. 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E olha só, a Patrícia falou aqui, oi Mari, bom dia, gostaria de oferecer a música Amar Não É Pecado, do Luan Santana, pro meu esposo Samuel, meu eterno namorado. Essa é a música que começou tudo, dizer que eu amo ele e que ele é e sempre será o amor da minha vida até o fim. Te adoro, Mari, sou muito sua fã, obrigada, viu, lindona?

0: Obrigado, viu, Lindo? Obrigado mesmo.
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isso aí, tô de volta com vocês aqui na 98,3. Rapaz, sextou, bebê. Eu já arrumei um date pra mim, viu? Mandar até um grande abraço especial pro meu amigo, o Iago. A gente vai sair hoje, fingir que a gente namora, só pra gente não passar apertado, né? É isso aí, um beijo pra você, meu amigo, do meu coração. Olha só, teve uma pessoa aqui que eu quase falei o nome. Gente do céu, olha o perigo. Mas a mensagem é o seguinte: bom dia, Mariana, tudo jóia? Mariana, toca pra mim, Gustavo Lima. Eu vou mandar essa música pra uma pessoa especial que veio a minha vida mudar. Só coisa boa, eu agradeço muito a Deus. Colocou ele no meu caminho. Essa música é pra ele. É um dia dos namorados, nossa amizade, nossa alegria. Nós somos tudo certo. Tem uma barra no meio, então. Ixi, moça, tá difícil pra ler aqui. Mas enfim, ela ama muito esse cara e pediu pra eu mandar a música do Gustavo Lima pra ele. Então, vamos lá, vai passar agora. Um beijo pra você. Quase que eu falei o nome, não pode. Ela falou pra não falar o nome. Senhor amado. Vamos que vamos. Olha só, hoje tem pra vocês, né, café mais sabor de Minas e também um brinde do Espaço Livre. Desculpa que eu tô rindo. Tem também lá no nosso Instagram diversos sorteios. Deixa eu contar pra você. Tem a cesta de produtos Cocal Alimentos. Tem também, né, do Dia dos Namorados, Renato Storti, Floricultura e Eventos. 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Pediu pra escolher uma do Gustavo Lima. Vamos com 60 segundos. Ai, isso aqui é lindo demais.

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0: isso aí, estamos de volta com você aqui na 98,3, são 11h34.
1: No clima?
0: Rapaz, no clima,
1: tá,
0: viu?
1: Você tá vendo que eu tô com a camisa já, né?
0: Já tá de amarelinha.
1: CSC, já. É bonito, essa camisa ficou bonita. Hein?
0: Linda, viu? Eu
1: Alô,
0: queria
1: Daniela,
0: uma pra
1: um
0: mim também,
1: pra
0: viu?
1: Um abraço toda a equipe aí.
0: Um abraço, manda uma
1: Joel,
0: pra Mariana.
1: Daniel, Rafael, Manezinho, Olipinha, toda a família aí, CSC. Um grande abraço, né? Vamos dar brinde?
0: Vamos! Agora já?
1: Vamos!
0: Como é que vai ser esse negócio?
1: É um super kit da CSC, Indústria de Máquinas e Equipamentos, né? É um kit, mas muito legal. Tem uma camiseta linda do Brasil, inclusive estou usando hoje a minha o dia inteiro. Tem um super boné, qualidade, né? E ainda tem um copo Stanley, tudo mais ou menos nas cores aí
0: rapaz,
1: do Brasil. Porque a CSC, ela veste as cores do Brasil, é verde e amarelo.
0: E né? Já ficou no clima, assim, perfeito,
1: perfeito
0: mesmo, né?
1: Pra Copa, né?
0: Eu tive uma ideia melhor aqui. Pode desligar o microfone pra te falar rapidinho?
1: Uai, fala no ar meu, confio no
0: céu. É a regra. Eu imagino uma regra. Não, eu imaginei
1: não,
0: uma regra legal aqui desse sorteio aí.
1: Pode falar, confio no céu.
0: Pode falar?
1: Pode.
0: Então, vai ser a primeira pessoa que responder?
1: Uai, eu sei que tá fazendo a regra, eu sei que
0: a não. Primeira pessoa que falar quais são os três próximos jogos do Brasil já ganha agora.
1: Já ganha agora?
0: É agora. De
1: não
0: uma
1: precisa,
0: vez
1: mas,
0: só.
1: Mas manda uma declaração de amor também, né? Porque
0: também,
1: hoje é dia dos namorados, né?
0: É verdade, tem que falar o nome
1: mas
0: do
1: tá
0: amor,
1: mas tá contando
0: né?
1: Amanhã, né, de Marrocos.
0: É, já conta o de amanhã, tem que pôr Marrocos e...
1: Na outra sexta e outra na outra
0: isso.
1: Quarta.
0: Né? Qual será esses outros times? A primeira pessoa
1: eu
0: que
1: sei.
0: Mandar...
1: Eu não sei, eu já sei, você sabe.
0: Eu acho que eu não lembro de cabeça.
1: Eu
0: não,
1: lembro.
0: Né? Tem um tal de... Que começa com H.
1: Tem. Esse
0: tem.
1: A gente acha que vai ser a baba do grupo, né?
0: O mais ruinzinho, o mais fraco.
1: Depois tem um que começa com E. Eu gosto muito de um produto fabricado lá nesse país. Tem 12 anos, tem... Eu já gosto mais, assim, de 12 anos pra frente. Entendeu?
0: Entendi.
1: Entendeu? É, essa Mariana, ela entende. Então, manda pra gente aí. Nossa, que é isso,
0: rapaz? Olha só.
1: Olha só.
0: Galera...
1: Quanta gente,
0: galera
1: né?
0: Respondendo aqui. Vamos ver quem foi o primeiro aqui.
1: É esse?
0: É, foi o primeiro aqui, ó. Porque tá por
1: não,
0: último.
1: Você que vê aí, você que manda. Pode ver aí, na honestidade mesmo. Se você achar que tá certo,
0: é, não,
1: tá
0: foi,
1: certo,
0: foi né? Essa pessoa.
1: Se for aqui, tá certo. Mas também tá...
0: Mas foi essa pessoa aqui mesmo.
1: Essa foi
0: porque
1: mesmo.
0: A primeira pessoa, ela fica embaixo, entendeu?
1: Ah, então não seria essa? Deixa eu ver.
0: Mas
1: vamos ver. Ah, tá, essa aí foi áudio, né? Então,
0: aqui também. Ah, aqui
1: você
0: foi,
1: só tava pedindo a música,
0: aqui
1: né?
0: Tá pedindo a música.
1: Certo, então.
0: Aqui eu não sei, né? Mas aqui dessa sextou o bebê, é um áudio de 2 segundos, né? Uhum. Não ia dar então, tempo de falar os três times.
1: Então seria esse aí, né?
0: Seria esse aqui, ó.
1: Tá bom, então. Quem faturou foi o nosso amigo... Tanarana. Aureliano, eu quero ver você vestir com essa camisa lá na Copa.
0: Rapaz,
1: né?
0: Real.
1: Na arena, hein?
0: Não, a camisa, o copo.
1: E o boné.
0: Rapaz,
1: isso,
0: chique demais.
1: Se você
0: estiver
1: lá, procura a Mariana que ela vai fazer um take lá com você. Quem sabe se ainda ganha alguma coisa.
0: É.
1: Tá bom, e ele respondeu certinho, olha lá. Marrocos, Haiti e Escócia. Então são os próximos adversários. Aureliano, não dá pra mandar uma mensagem aí, não? Uma mensagem de amor, não tem ninguém, não?
0: É,
1: tipo,
0: já tá
1: tipo,
0: com a foto ali com a mulher
1: ver
0: aqui,
1: que
0: ó.
1: Que é essa foto aí.
0: Ó, já tá com a esposa do lado ali, ó.
1: Não, manda aí um te amo.
0: Manda
1: bebê,
0: aquele áudio,
1: alguma
0: né?
1: Coisa. Né,
0: faz gente, a boa com ela aí.
1: É, pra gente completar aqui. Você já ganhou o kit, né? O kit você já ganhou. Mas pelo menos, manda alguma coisa aí pra gente ouvir, que você é um cara romântico. Hoje, dia dos namorados, né? É, rapaz. Merece. Ela tá.
0: Ó, oh, tá mandando.
1: Tá um negocinho ali, os pontinhos, tá mexendo. Quando
0: rapaz,
1: tá mexendo, é porque tá escrevendo.
0: Tá vindo, ó. Mandou. Tá rindo primeiro.
1: Tá rindo. Cacaca, não, sou não ri, não. Coisa é séria.
0: Rapaz, continua digitando, nós estamos esperando a sua
1: isso aí
0: mensagem
1: é pra
0: de
1: ela.
0: Amor.
1: Você é demais, amor?
0: Vocês
1: é isso? Ah, não, nós que somos demais, aí e a gata aí, a esposa, a namorada, a noiva, não
0: fala
1: sei.
0: O nome dela, te amo, pronto.
1: Pelo menos isso, ah, não, mostra que você é romântico, Aureliano.
0: É, não, nós temos que cobrar o romantismo dos homens
1: rapaz,
0: hoje.
1: Hoje é dia dos namorados, já comprou presente aí pra sua namorada, pro seu namorado, o esposo, a esposa... Todos são namorados, né? Não deixa, tem que namorar, né, Mariana? Se namorar, perde a graça. O bom
0: exatamente.
1: É namorar, né?
0: Exatamente.
1: Nossa, eu acho bom dar namorada, viu?
0: É bom demais, né?
1: É bom demais, né? Ó, tá escrevendo aí. Não, mas tá com tempo, né?
0: Pode
1: sair o dia inteiro.
0: Escrever. Nós temos mais 14 segundos de trilhas aqui, ó.
1: Tem? Ih, mas eu vou te contar uma coisa. Ah, manda um abraço pra minha esposa Camila. Camila. Amo você, princesa.
0: Ai,
1: eu sabia que você era apaixonada, Aureliano. Beleza, viu? Pode passar aqui na Cidade FM, então, pegar seu super kit aqui da CSC. Lindíssimo kit. Agradecer a Tássia que participou com a gente, a Elivane, a Leila, a Regi, todo mundo que está participando aí do programa da Mariana. Ainda tem mais brinde hoje, né, Mariana?
0: Tem mais brinde
1: ainda
0: hoje.
1: Tem mais, né?
0: Tem mais
1: brinde.
0: Tem
1: o café Mais Sabor de Minas. O que mais tem hoje?
0: Tem também Cocal Alimentos lá no nosso Instagram.
1: Uma super cesta aí, completíssima da Cocal.
0: Aquele brinde de sempre maravilhoso do Espaço Livre. E tem também, né, do Dia dos Namorados aí, aproveitando promoção também lá no nosso Instagram, Renato Store de Floricultura e Eventos. 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
1: Nossa, que beleza, hein?
0: Ai, tá incrível demais.
1: Dá pra fazer uma graça, né? Às vezes interna um pouquinho, dá pra comprar uma calça, uma blusa, né? Né?
0: É, exatamente. Ó, já aproveitar pra comprar um presente pra namorada, namorado.
1: Como é que fala? Um ramalhete de rosas lá do Renato Storch.
0: É,
1: tipo,
0: um
1: você dá pra sua pessoa amada um buquê.
0: Lindo. Rapaz, aí sim, viu?
1: Valeu então, hein? Obrigado.

0: Aureliano, obrigado a todos vocês que participaram e continuem participando com a gente, tá bom?
1: É isso
0: amanhã
1: aí.
0: Amanhã a gente tem mais brindes, amanhã tem mais kit, tem muita coisa legal aí rolando pra você aqui na programação da cidade. E ame, gente, ame, abrace, beije, né? Namore, é bom demais.
1: É bom demais da conta. Vamos que vamos, olha só, eu acho que era o pedido da Lidiane que eu ia atender, agora deixa eu ouvir esse áudio aqui.
2: Sextou, bebê.
1: Sextou, bebê.
2: Bom dia, Mariano, tudo bem?
1: Tô ótima.
2: Eu queria pedir uma música e oferecer especialmente pro meu marido, o Henrique, lá no Bito, materiais de construção. Queria participar do sorteio também, oferecer para vocês tudo aí da rádio. A música é Henrique Juliano, Discurso.
3: Agradeço a presença de todos.

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8: Cidade, são 11h54. Olha só, tá chegando um pedido aqui especial da Vanusa. Só que antes, lembra vocês mais uma vez, né, meus queridos? Entra lá no nosso Instagram, vai? Eu espero aí, lá no Cidade FM, _ Tupaciguara. 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Agora, para participar dos sorteios de hoje, é só mandar um áudiozinho, sextou bebê e pronto. E aí, nesse caso, você concorre ao Café Mais Sabor de Minas e também o brinde do Espaço Livre. A Vanusa pediu essa daqui. Saudade Estranha tá chegando pra você com Murilo Rufi.

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volta com você na 98,3. São 12 horas e 3 minutinhos. Ai, que dia dos namorados lindo, tá? Sextou, bebê. Enquanto uns vão estar ali no encontrinho romântico e, enfim, amor e amor e beijinhos e carinho. Hoje também, pra você que é solteiro, dá pra tomar aquele chazinho da confusão, né? Se não tem a boca certa pra beijar, beija a boca do corpo mesmo, que vai dar tudo certo. O ruim é que no outro dia a cabeça fica pior ainda, né? Mas tá tudo bem. Vamos que vamos, bora que a Fanny pediu uma música aqui do Léo Foguete. Como eu não achei que ela pediu, eu escolhi uma outra dele aqui com a participação do Fernando e Sorocaba, Férias em Salvador. Essa versão aqui, meus queridos, tá linda demais.

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13: Fala galera do esporte, que bom ter você ligado na nossa sintonia, porque começa agora mais uma parte do seu Minuto Esportivo, o programa que te deixa por dentro de tudo que rola no mundo da bola e muito mais. Lineu Silva por aqui, trazendo as informações mais quentes, de um jeito direto e claro para você. Vamos direto para as manchetes que movimentam o cenário esportivo. Clubes da Série A do Campeonato Brasileiro se reúnem nos Estados Unidos em busca de experiências com a Major League Soccer.

0: Clima de Copa do Mundo. Um nome que tem brilhado muito é o do Julián Quiñones. Ele foi o grande autor do primeiro gol da Copa do Mundo. E não só isso, ele decidiu a partida de abertura do Mundial. Quiñones, com essa atuação, virou destaque incontestável da competição. A curiosidade é que o atacante se naturalizou mexicano. A decisão de Quiñones de se naturalizar veio depois que ele foi, de certa forma, esquecido pela seleção da Colômbia. Ele, sem dúvida, foi o nome da partida de abertura da Copa.
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0: E o Minuto Esportivo chega ao fim nesta parte do programa. Mas não se preocupe, a gente volta já já com muito mais informações, análises e tudo que você precisa saber do universo dos esportes. Continue ligado na nossa programação, porque tem muito mais para você. Até a próxima.
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3: Cidade, tô de volta com vocês aqui na 98,3. Sextou, bebê. Caso você não saiba ainda. Ai, coisa linda, viu? E amanhã já tem aí a seleção jogando seu primeiro jogo na Copa do Mundo. Ah, tô bem ansiosa, viu? Espero que seja bem legal, né? E pelo menos se não for campeão mundial aí, que faça uma boa jornada, né, nessa Copa maravilhosa. Olha só, pessoal, hoje mandando aquele áudiozinho dizendo sextou, bebê, pronto, você concorre ao café mais sabor de Minas e também um brinde lá do Espaço Livre. Mandar um grande abraço para esses nossos parceiros incríveis que fazem da nossa sexta-feira ainda melhor, né? E olha só, tem também lá no nosso Instagram aquela cesta de alimentos, daqueles produtos maravilhosos da Cocal Alimentos. Corre lá para participar. Aproveita e já participa também dos dois sorteios que nós temos hoje, né, para programação. A gente já vai fazer esse sorteio, então, últimos instantes, tá? Do Dia dos Namorados, a gente tem aí para vocês R$100 em compras, né? É lá do Bazar Alves e também do Renato Stott Floricultura e Eventos, um buquê de flores. Participa agora, tá? É último instante. É agora mesmo, tá? Então vai lá, tô esperando vocês. Tem um pedido agora também da Luísa Almeida. Vamos ouvir.
4: Sextou, bebê. Sextou. Mariana, quero ouvir No Céu dos Braços Teus, com o de Paulo Paulino. Desejar uma ótima sexta para todo mundo. E ofereço essa música especialmente pro Edmar. Abraço, amiga.
3: Abraço, viu?

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Cidade, tô de volta com vocês, são os últimos instantes aqui, viu? Pra participar do sorteio. Manda já aquele sextou, bebê, pra participar do sorteio do Café Mais Sabor de Minas e também do brinde lá do Espaço Livre. Não esquece também de participar lá no nosso Instagram, né? Cidade FM _ Tupaciguara, que já também tem, né, o sorteio aí da cesta de produtos Cocal Alimentos. A Eliane pegou e mandou uma mensagem aqui, ó. Boa tarde, tudo bem? Quero oferecer pro meu esposo, José Ailton, pelos Dias dos Namorados, Amor de Primavera com Eduardo Costa. Não encontrei com o Eduardo Costa em si, mas tem essa versão aqui do Gustavo Lima, que é linda demais.

0: Sextou, bebê. Meu nome é Isadora. Beijo.
1: Hoje é sexta-feira!
2: Eu queria queimar o filme desse cara na cidade toda.

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1: E aí, galera plugada? Andressa Pires chegando com a energia lá em cima pra gente curtir juntos. O Plugado já tá no ar.
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1: E olha só essa que tá movimentando o cenário tech e jurídico. O Supremo Tribunal Federal tá com um julgamento super importante que pode mudar tudo sobre como as redes sociais funcionam aqui no Brasil. É um debate que envolve gigantes como Google e Meta. E a grande questão é a moderação de conteúdo. Sabe, a responsabilidade das plataformas, o que elas podem ou não fazer com o que a gente publica, tudo isso tá em pauta. É algo que pode redefinir o futuro da interação online, impactando a forma como a gente usa esses espaços virtuais. Muita coisa em jogo, hein? Daqui a pouco eu volto com mais Plugado.
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Rádio FM feita pra você, são 12 horas e 55 minutinhos. Agradecer mais uma vez essa participação maravilhosa de vocês. Hoje foi difícil, tá? Muita gente participando. É lindo demais isso aqui, viu, gente? Obrigada pela audiência mais uma vez. Vocês são incríveis demais. Que isso? Que paixão, viu? Vocês são os meus queridos de hoje.

hoje, tá bom? Combinado? Olha só, hoje tinha bastante sorteio aí pra gente, então já sem mais delongas, né? Já vou contar pra vocês quem foram os ganhadores, já preparar uma musiquinha aqui pra gente também, que provavelmente não vai dar pra passar tantas. Olha lá, então vamos lá, né? Vamos rufar os tambores aqui. Parabéns para Joyce Matos. Ela levou a cesta Cocal Alimentos. Que rufem os tambores. Parabéns para o Rodrigo Júnior. Ele ficou aí com o Renato Stott Floricultura e Eventos. Um buquê de flores. Agora, parabéns para a sortuda da participação de número 47. Foi ela, a Lidiane, levando aí o café mais sabor e o brinde do Espaço Livre. E por último, não menos importante, R$100 em compras lá do Bazar Alves, que rufem os tambores. Parabéns para Jaqueline Reis. É isso aí, esse foi o encontro marcado de hoje com vocês aqui, o nosso datezinho diário. Eu volto amanhã no nosso Sabadão Sem Limites, tá? Me espera por lá também, apesar de não ser um encontro marcado, a gente vai marcar esse datezinho também. Fechou? Combinado? Então tá bom, eu tô indo lá, fiquem com Deus, até a próxima. Ó, ótima sexta pra todo mundo, tá? Lembrando mais uma vez, pra caso você não saiba. Esse aqui foi o pedido especial da Vera Lúcia, oferecendo pra toda a galera que ela sempre oferece, especialmente pra Kalina, o Grupo Farofeiros. Tamo junto!

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9: Alô, você que ama o esporte. Que alegria ter sua sintonia aqui no nosso Minuto Esportivo. A gente já chega com as novidades mais quentes do mundo da bola, para você ficar por dentro de tudo. Prepare-se, porque a informação é o nosso jogo aqui nesta parte do programa. Vamos direto para as manchetes. Neymar é celebrado na Índia com um boneco de mais de 100 metros de altura. E de um atacante que busca carinho. O abraço que Endrick procura e que o Brasil parece estar mais do que pronto para dar.
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9: O craque Neymar, figura central da nossa seleção e um dos maiores jogadores da geração atual, foi alvo de uma homenagem espetacular lá na Índia. Um boneco com mais de 100 metros de altura, uma verdadeira obra de arte gigantesca, foi erguido para reverenciar o nosso camisa 10. E não é a primeira vez, não. Essa é a terceira Copa do Mundo consecutiva em que Neymar recebe um tributo tão marcante no país asiático. O atacante Endrick, jovem promessa do nosso futebol, teve um gesto que repercutiu bastante. Ele está em busca de um abraço, de um suporte.

0: Suporte emocional que o Brasil, ao que tudo indica, está mais do que disposto a oferecer. Esse movimento de Endrick reforçou ainda mais a importância do apoio da torcida em um período crucial, com algumas dúvidas surgindo sobre o seu papel de protagonista na próxima Copa do Mundo em 2026. O gesto, que partiu do lado esquerdo do campo, não é apenas um pedido, mas uma demonstração da necessidade do atleta de sentir a presença e o calor dos fãs neste momento tão importante de sua carreira.
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0: E assim a gente fecha essa parte recheada de informações e paixão pelo esporte. Mas não saia daí, porque o Minuto Esportivo continua. A gente se encontra na próxima parte do programa, com mais notícias e análises para você que não perde um lance. Fique ligado na nossa sintonia. A emoção continua.
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7: Cidade, 13 horas, 8 minutinhos. Boa tarde. Boa tarde pra você ligadinho, conectado na 98,3. Começando mais uma edição do nosso Voo Livre. Chegando pra você hoje um dia especial. Hoje, dia dos namorados, e tá recheado de brinde pra você presentear sua amada ou seu amado. Quer participar? Então já começa mandando aqui no WhatsApp da Cidade FM pelo 34996330983. Lucas, eu quero presentear minha esposa, minha namorada. Hoje tem sorteios rolando lá no Instagram e aqui comigo no programa. Isso mesmo, ó. Aqui no programa você vai ter Mário da Ópticas, Açougue do Elcio. É maravilha, né? Lá no Instagram tem um tanque cheio pra você lá da Rede Laranjeiras. Tem Cacau Show, rapaz. Então já vamos participar. Pra você participar comigo aqui no programa, é só mandar: Lucas, já tô na sintonia. No mais, corre lá no Instagram que dá tempo de você participar. Os sorteios serão realizados 15h30. Então corre lá, tem que seguir as regrinhas, tem que marcar os amigos, compartilhar nos stories, pra você concorrer aí a um tanque cheio ou então um Cacau Show. E aqui daqui a pouquinho a gente começa o show de brindes pra você, Mário da Ópticas. Tem Açougue do Elcio. Ainda tem um brinde ali da CSC que eu acho que eu também vou fazer com vocês aqui nesse programa. O que que vocês acham? Quanto mais brinde, melhor, né? Então já vai participando, já vai mandando aqui no WhatsApp pelo 34996330983. Me liga no fixo, 3281-5800. O pessoal já tá chegando, a Elivane já mandou aqui, ó. Lucas, tô na sintonia, ligadinho aqui no Jardim Europa. Maravilha, Valerinha Mendes. Pessoal ligadinho lá na Casa Nova Materiais para Construção, Casa Nova Agropecuário Wester. Abraço aí pra Mandão, Kátia, Netinho, Betina, Valerinha, toda a equipe aí da Casa Nova. Um abraço pra Monize também, grande abraço, viu? Grande parceira da Rádio Cidade FM. Obrigado pelo carinho e audiência, moçada. Osmalê chegando, Sheilinha, Celso. E a gente vai começar hoje pra mostrar que a gente é um programa diferenciado. E pra provar que somos uns mais ecléticos do país, já vamos de Minha Juventude com Mr. Jim. Eu sou o Lucas Araújo, serei a sua companhia até às 16 horas. Esse é o nosso Voo Livre e ele está alçando voos.

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Pedindo pra todo mundo dar uma agachada. Preparar.

da Rádio, 3:17, começando o nosso voo livre. E hoje em alto estilo, hein? Chegando Raimundos, Mulher de Várzeas. Também tivemos Mr. Jim, Minha Juventude. 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
9: E aí, galera antenada, Andressa Pires de volta no Pique Total com seu Drops News, trazendo o que é de mais quente no universo da música e do pop.
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9: Drops News. Já que a gente adora uma batida eletrônica, você precisa conhecer o Elephant Heart. Esse é o projeto do Jason Avigan, que já levou um Grammy pra casa, e da super talentosa artista visual Victoria Avigan. Essa dupla de Los Angeles é pura energia. Já marcou presença em palcos gigantes, tipo Coachella, Lollapalooza e Bonnaroo. E o mais legal, eles têm uma conexão super forte com o nosso Brasil, viu? É som pra levantar o astral e pra te fazer dançar. Fica ligado pra não perder nenhum detalhe sobre esses nomes que estão fazendo a diferença na cena eletrônica mundial. Já já eu volto com mais informações direto do Drops News. Não sai daí.
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0: Boa tarde, Lucas Araújo. Toca aí pra nós, Danilo e Davi, não mexe nas minhas gavetas. Manda pra toda a galera aí da construção civil, da turma do Branco. Sextou, bebê. O cadraço aí no sorteio, por favor.
1: É isso aí, alô Rodrigão, obrigado meu irmão, abraço aí pra galerinha da turma do Branco, viu? Pessoal da construção civil tá sempre ouvindo a gente. Prazeraço ter você aqui, viu? Ó, já tá na sequência aqui da Lira Davi, não mexe nas minhas gavetas. O WhatsApp já tá bombando, tá chegando mensagem atrás de mensagem, assim que a gente gosta. Daqui a pouquinho a gente vai atender todo mundo, viu? Ó, corre, participa, porque hoje tá soltando brindes pra vocês aqui o tempo todo. É, tem Marilda Óptica já chegando com um óculos de sol e uma armação. Top, né? Ó, também tem, sabe o quê? Tem açougue do Elcio. Esses você vai fazer comigo aqui na programação, é participando, tá? Tem dois lá no Instagram que tá bombando, ó. Quem tá afim de ganhar um tanque cheio? Pois é, tem um tanque cheio, rapaz, é lá na Rede Laranjeiras. E pra participar tem que ir lá no Instagram, seguir as regrinhas, marcar os amigos, compartilhar nos stories, todo o trâmite. E tem que, ó, seguir direitinho, tá bom? O sorteio vai ser lá no Instagram, então corre que dá tempo, ó. E lá também tá rolando um sorteio da Cacau Show, menino. É, então corre lá pra você não ficar de fora e sair hoje faturando brindes. Danilo e Davi, não mexe nas minhas gavetas. Chegando 13 horas 23 minutinhos.

tarde, aqui é o Carlos, toca pra nós em Mirosmar, sufocado. Queria oferecer aí pro Rano César, pro Miller, pro João, Fernando, Igão e pra toda a galera com o Sol Civil do GR. E bora, bora, sextou!

0: 1:29.
1: Boa tarde, Luquinhas. Tudo bem com você? Lucas, olha que se ouvir esse áudio meu, manda Nando Moreno Solidão pra mim. Eu ofereço pra todos vocês aí.

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8: Você está no Minuto News. As manchetes que abrem a nossa programação. Keiko Fujimori retoma leve vantagem sobre Roberto Sanches na disputa pelo governo do Peru. Com 98% das urnas apuradas, o dólar inverte o sinal e sobe ante o real, impulsionado pelo avanço do petróleo. E o Irã confirma o bloqueio total do Estreito de Hormuz, atacando bases dos Estados Unidos na região em resposta à ofensiva de Trump.
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8: No Peru, a disputa pelo governo segue extremamente acirrada. Keiko Fujimori, filha do ex-presidente Alberto Fujimori, retomou uma leve vantagem sobre seu adversário, Roberto Sanches. Com a apuração de 98% das urnas, a diferença entre os dois candidatos era de pouco mais de 600 votos, conforme dados divulgados até amanhã. A contagem final promete emoção e incerteza sobre o próximo líder do país andino. No cenário econômico, o dólar inverteu o sinal e registrou alta frente ao real. A valorização da moeda americana foi impulsionada principalmente pelo avanço do preço do petróleo. Esse movimento ocorreu após uma recente ameaça de Donald Trump ao Irã, que gerou instabilidade nos mercados globais. Além disso, a repercussão das decisões sobre juros na Europa e a divulgação de dados econômicos aqui no Brasil também contribuíram para

0: A oscilação cambial, um cenário que merece atenção constante dos investidores e do público em geral. E a tensão no Oriente Médio se intensifica. O Irã confirmou o bloqueio total do estratégico Estreito de Hormuz. Ao mesmo tempo, o país atacou bases dos Estados Unidos localizadas na região. Essas ações são uma resposta direta à ofensiva ordenada pelo presidente Donald Trump, que havia visado alvos iranianos. O Estreito de Hormuz é uma rota marítima vital para o transporte de petróleo global. E seu bloqueio pode ter sérias consequências para a economia mundial e a geopolítica internacional.
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Cidade, 13 horas 41 minutinhos, chegando pra você, Fidomijeca. Bora viver! Hoje, sexta-feira especial, dia dos namorados, então bora viver, gente. Bora que bora, viu? 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
1: E aí, plugados de plantão. Andressa Pires chegando com toda a energia, porque o plugado tá de volta no ar pra te manter por dentro de tudo. E ó, a gente já acelera pro nosso quadro cinema, trazendo um babado que parou o mundo das estrelas e que tem tudo a ver com a vida real.
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1: O rapper A$AP Rocky quebrou o silêncio, gente, e falou pela primeira vez sobre aquele tiroteio na casa da Rihanna. Ele desabafou, disse que roubaram nossa

0: pai, sabe? A entrevista foi emocionante. Ele contou o impacto que esse ataque a tiros lá em março teve na vida deles. E a suspeita, ainda aguardando o julgamento, pra você ter uma ideia. É a prova de que nem todo glamour protege a gente de situações delicadas, né? Mas o papo continua por aqui. E já já eu volto com mais Plugado pra você. Fica ligado.
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cidade, faltando 9 para as 2 da tarde, tamo aí em sexta-feira, hoje climazinho de Dia dos Namorados, pessoal tá romântico, rapaz. Tá mandando mensagem, oferecendo música aí pros loves da vida, os esposos pras esposas, pessoal que tá se conhecendo agora também tá chegando por aqui, mandando mensagens em off. É, pessoal manda assim, fala, Lucas, manda essa música tal, tal, tal, a pessoa que tá ouvindo vai saber pra que é pra ela. Beleza, né? A gente manda, a gente só passa recados, viu, gente? Então tem lugar pra todo mundo. Pede a sua música, manda pra gente aqui no WhatsApp pelo 34996330983. Ou me liga no fixo, 3281-5800. Super brindes pra você nesta tarde gostosa de sexta-feira. É, pelo Instagram tem Cacau Show e Rede Laranjeiras, rapaz. Pela Cacau Show é um chocolatinho que todo mundo gosta. Laranjeiras é um tanque cheio. É, e aqui nos estúdios da

Cidade FM também tem dia de brinde pra você, viu? 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Pode deixar comigo, tá? Abraço. Loja Fazendão chegando por aqui também. Grande abraço, Rafael, Adriano Branco. Galerinha ouvindo também aí, todo mundo ligadinho nas fazendas, roças, ranchos. Sexta-feira, dia dos namorados. Às vezes o date é isso, né? Pegar a patroa, pegar uma traia de pesca e vazar pro meio do mato. É. Cada um tem um gosto, né? Eu, se eu pudesse, eu faria isso, gente. Gosto mais de roça. Hora de Fred Fabrício, Tia Mara é meu talento. E esse eu quero mandar especial lá pra galerinha do Sicoob Copa Cred. Pra Lorane, Leirian, Bárbara, Camila, Gisele, Alícia. Vamos de Fred Fabrício, Tia Mara é meu talento.

0: 1h59. 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

0: O Liverpool está de olho na contratação de Kefren Turam, meio-campista da Juventus, após a chegada do novo técnico Andoni Iraola. E o status de Vini Júnior no elenco do Real Madrid pode ter mudado após o retorno de José Mourinho ao clube.
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0: Começamos falando do Liverpool, que está em fase de reformulação para a próxima temporada. O clube inglês, que já anunciou Andoni Iraola como seu novo técnico, agora volta suas atenções para o mercado de transferências. Um dos nomes que está sendo observado de perto pela equipe é o de Kefren Turam. O jovem meio-campista atualmente defende a Juventus e aparece como uma das opções para reforçar o elenco dos Reds, que buscam peças importantes para o novo ciclo que se inicia sob o comando de Iraola. A intenção do Liverpool é montar uma equipe competitiva e renovada, e Turam, da Juventus, se encaixa nesse perfil de jogador que pode agregar qualidade e juventude ao meio-campo.

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9: Saudade, 2:04, começando agora o nosso momento flashback. Lembrando clássicos já adormecidos na sua memória, mas que aqui na Cidade FM a gente resgata. É aquele tempo que você já passou e que não volta mais, mas que na memória sempre vai se manter vivo. Aqui na Cidade FM a gente é tradição. Todos os dias tem um momento flashback e hoje não vai ser diferente. Bora viajar no tempo? Bora literalmente voar lá no tempo? E hoje, no Clássicos Internacionais, trazendo pra vocês Coldplay. É, Paradise chegando pra você na sequência. Também temos Imagine Dragons com Believer. Então aumenta o som. Pra você que tá ligadinho no comércio local, já pede licença aí pro patrão, pra patroa. Eita! E fala assim, ó, é um minutinho. Começou o momento flashback na Cidade FM.

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11: Fala galera que tá ligadíssima aqui no Drops News. Andressa Pires chegando com toda a energia pra gente agitar essa parte do programa. Sempre com aquele papo reto e as notícias que bombam no universo pop e musical.
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11: 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E olha só, quem é fã do BTS já sabe que os meninos estão com a BTS World Tour Arirang a todo vapor, com shows confirmados no Brasil para a alegria da galera nos dias 28 e 30. Mas ó, um aviso importante que a banda tá pedindo para todo mundo. Eles preferem que a gente curta os shows sem os celulares levantados, sabe? A ideia é viver o momento, sentir a vibe, cantar junto, pular e deixar o aparelho um pouquinho de lado para realmente absorver toda a magia do espetáculo. É para imergir na experiência, para não perder nenhum detalhe, cada sorriso, cada coreografia, cada nota ao vivo. Afinal, uma memória vivida é muito mais intensa do que um vídeo tremido na galeria, né? Fica a dica do BTS pra gente aproveitar ao máximo cada segundo. E essa é a pegada. Curtir de verdade. Sem filtros, sem telas. Só a gente e a música. Já já eu volto com mais no Drops News.
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1: Vamos nessa!
2: Cidade, 2:18, chegando Rio Negro, Solimões, Fivela com Fivela. E olha só, hein? Daqui a pouquinho, no próximo bloco, a gente já vai voltar fazendo sorteio pra você, tá bom? Então, se você não participou ainda no programa, participa, manda sua mensagem, pede a sua música. Daqui a pouquinho tá chegando a Açougue do Elcio, na sequência da 98,3.

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0: No destaque de agora, a justiça italiana que segue julgando o processo de extradição da ex-parlamentar Zambelli. Na economia, o INPC desacelera, registrando 0,65% em maio, uma queda em relação ao mês anterior. E ainda, os Estados Unidos preparam um amplo corte nos caças disponibilizados à OTAN na Europa, segundo informações de um jornal.
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0: A corte italiana decidiu não extraditar a ex-parlamentar Zambelli no caso da invasão hacker do sistema do Conselho Nacional de Justiça, o CNJ. Apesar dessa decisão, Zambelli ainda enfrentará um outro processo de extradição, que também será julgado pela Justiça da Itália. O desdobramento desse segundo caso é aguardado, mantendo a atenção sobre a situação jurídica da ex-parlamentar no exterior. O Índice Nacional de Preços ao Consumidor, o INPC, registrou uma desaceleração em maio. A taxa ficou em 0,65% no mês, mostrando uma queda em comparação com os 0,81% registrados em abril. Essa variação indica uma diminuição na pressão dos preços para os consumidores, um dado importante para a análise do cenário econômico do país. E para finalizar, mais uma notícia internacional. Os Estados Unidos estão preparando um corte significativo na quantidade de caças que disponibilizam à OTAN, a Organização do Tratado do Atlântico Norte, na Europa. A informação, divulgada por um jornal, aponta para uma possível reestruturação da presença militar americana no continente europeu. Essa medida pode impactar as operações e a dinâmica de segurança da aliança na região.
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cidade, 14:39. Estamos de volta. E agora com sorteio, hein? É. Bora que bora. Hoje, sexta-feira, especial de Dia dos Namorados, viu? Dia dos Namorados hoje, Copa do Mundo rolando. Amanhã tem seleção brasileira. Que maravilha, hein, rapaz? Que final de semana top. Já bora pra sorteio, então? Ó, a brincadeira vai ser a seguinte: tá valendo agora açougue do Elcio. O pessoal tá animado, tá ligadinho com a gente, tá sintonizado. Então eu vou fazer uma brincadeira assim, nem eu sei a resposta. Eu só vou fazer brincadeira depois que vocês mandarem, eu vou confirmar, tá? Mas valendo 1 quilo de almôndegas do açougue do Elcio. Quem é a número 13 da seleção brasileira atual? Quem é o número 13 da seleção brasileira atual? Quem responder primeiro ganha. Enquanto isso, eu vou tocando moda, que vai ser dessa forma, viu? Bora que bora! Chegando pra você mais moda na sequência, tá chegando Hugo Henrique e Ana Castela. Processo delicado.

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3: E aí, galera plugada, que bom ter você de volta por aqui, no nosso Plugado, que chega agora com as notícias mais quentes do mundo da música. E quem tá dando o que falar é a nossa diva Anitta, que mandou um recado daquele.
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3: Ela postou um vídeo super divertido nas redes, então de humor, sabe? Onde ela voltou a comentar sobre o famoso jogo do tigrinho e toda a polêmica das bets. A frase? Tô tirando onda, tudo isso sem tigrinho, cantou a poderosa a caminho dos Estados Unidos para a abertura da Copa. Anitta sempre arrasando, né? Fica ligado que o Plugado não para. Já já eu tô de volta com mais Plugado pra você.
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1: Opa, eu mesmo. Cidade, que 14:52, faltando 8 para as 3 da tarde. Ó, já temos um primeiro ganhador da tarde, viu? Pois é, chegando para você, açougue do Elcio, a pergunta era: quem é a camisa número 13 atual da seleção brasileira? Quem respondesse primeiro ganharia o brinde. E o João Pedro respondeu primeiro, é o Danilo. Fui lá confirmar, é isso mesmo, João Pedro. Faturou aí 1 quilo de almôndegas do açougue do Elcio, meu irmão. Obrigado, hein? E ó, pra você que tá chegando agora, tá meio perdidão aí, é o seguinte, hoje tem show de brindes na Cidade FM. E ó, aqui no estúdio daqui a pouquinho tá chegando pra você um brindaço lá da Marilda Ópticas. E lá no Instagram tá rolando um tanque cheio da Rede Laranjeiras e Cacau Show. Esses dois serão feitos pelo Instagram. Agora a Marilda Ópticas é comigo daqui a pouquinho. Então vai participando, vai pedindo música, vai interagindo comigo, que o seu nome vai estar no meu sorteio. Combinado? João Pedro, retirar seu cupom hoje até as 19 horas, beleza, meu irmão? Obrigado pela participação. E pra você que participou, bateu na trave aí, continua participando, viu? Vai mandando mensagem, vai pedindo música, daqui a pouquinho tem sorteio especial Dia dos Namorados pra você. Chegando Panda e Gustavo Lima, Calcinha de Renda.

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4: Cidade, 15:08, estamos de volta. O WhatsApp tá bombando, gente. Tá bombando demais. Hoje, sexta-feira, especial Dia dos Namorados. Vésperazinho de jogo da Copa do Brasil, hein? É, o Brasilzão chegando amanhã pra fazer a festa. E pensa, pensa já começar bem uma Copa do Mundo, fazendo uma goleada. Seria bom, hein? Eita, ia iludir bom brasileiro, né? Tomara que esse ano não fique só na ilusão, tomara que a gente leve o Hexa. Abração pra Kelly, chegando por aqui, ó, tá cobrando. Boa tarde, Lucas, coloca meu nome no sorteio, agora. Luciano Domingão também chegando, viu? Tá ligadinho, tá sintonizado, mandou mensagem aqui, daqui a pouquinho vamos escutar o áudio. Roberto Tavares tá ouvindo também, tá ligadinho, mandando o áudio pra gente. Dona Elaine. Alô, Elaine, pessoal da Vinhaça ouvindo aí na Fazenda Arueira. Grande abraço, Paulo Vitor tá aqui, ó, bateu na trave na primeira, será que agora vai, Paulo Vitor? Seu nome tá no sorteio aqui, viu? Ó, daqui a pouquinho a gente já vai chegando com o sorteio da Marilda Ópticas. É um óculos escuro ou uma armação? A verdade é os dois, tá? É o óculos escuro e uma armação pra você presentear, pensa. Presentear a cremosa, cara, é o love, é o bem. Então bora que bora, vai mandando mensagem aqui pra você que tá participando, a Bianquinha, Patrícia, Sheila, Bianca, Adilson, Alisson, Adilson lá no pessoal da Torneadora Dias, Marcelão, Alozói, Loja Fazendão, Marildinha tá aqui, ó, tá patrocinando hoje um brindaço pra galera e tá ligadinho na Cidade FM, maravilha, meninas. Daqui a pouquinho no próximo bloco, então a gente já vai voltar pra fazer o brinde, sorteio maravilhoso da Marilda Ópticas, então corre, participa, você que ainda não participou, manda aqui no WhatsApp, Lucas, tô ouvindo a Cidade FM e quero ganhar o brinde da Marilda Ópticas. Tô esperando, hein? Nome de Wesley Safadão, mentira estampada.

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5: E a gente tá de volta no Drops News. Que energia boa com você por aqui, hein? Andressa Pires chegando com o som que agita e as notícias que importam no universo musical.
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5: Drops News. E falando em lendas da nossa música, Gilberto Gil, sempre ele, deu o que falar. No tapete vermelho do prêmio BTG Pactual da Música Brasileira, o mestre abriu o jogo e explicou de vez o real significado do fim da turnê Tempo Rei. Muita gente ficou curiosa, né? Será que o Gil vai parar de vez? Ele respondeu sobre o futuro da carreira após essa turnê de despedida. É um assunto que tá bombando, mostrando que a genialidade do Gilberto Gil continua mais viva do que nunca, nos palcos e nas conversas. E a gente adora trazer esses detalhes para você que respira música. Fica ligado, essa história ainda vai render. Já já eu volto com mais no Drops News.
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10: Vamos de volta na cidade, 15h20. É, o pessoal tá animado por aqui, viu? O WhatsApp tá bombando, rapaz. Que maravilha. Alô, Maria Aparecida, Valmir Leandro chegando, Voz Malei. Alô, Kelly, também chegando por aqui, maravilha, hein? Alô, coisa boa. João Pedro também chegando. Roberto, Dona Elaine. Elaine Martins também marcando presença. Paulo Vitor, Sheilinha, Patrícia, Bianca. Gente, ó, agora a gente vai realizar aqui o sorteio da Marilda Ópticas. E pasmem. Sabe quantas pessoas estão aqui na minha lista de agora? Que já participou comigo tanto pelo telefone fixo e também pelo WhatsApp. Até o momento foram mais de 93. 93 pessoas ligadinhas, mandando mensagem, ligando. Minha cabeça já tá uma piorra, viu? Não tô conseguindo raciocinar mais, não. Então, a partir de agora, tá encerrado, tá? As participações pra Marilda Ópticas. O sorteio vai ser com 93 pessoas, gente. É muito chão, viu? Então, ó, já cruza o dedinho aí, bora ver quem vai presentear ou quem vai ser presenteada agora. Bora saber? De número 1 a número 93, tá aqui, ó, nosso sorteador aleatório, ó. Bora que bora, ó. A Cláudia acabou de entrar aqui no palio, então. Cláudia, eu vou abrir a exceção pra Cláudia lá do Edinho, porque ela é parceira nossa, fiel aqui. Vai entrar no sorteio também, beleza? Então são 94 pessoas agora no sorteio. Alterando aqui, 94 pessoas. De número 1 a 94, marcando um vencedor ou uma vencedora. Bora saber? Que rufem os tambores. Opa, já temos um número. E foi o número 50.

0: Então a Juju tá aqui, ó, final de telefone dela. É o final 9721. A Juju que mandou um áudio aqui maravilhoso. Fala comigo, Juju, a hora que ela pediu o áudio, ó.
1: Boa tarde, Luquinhas.
0: Oi.
1: Tudo bem com você?
0: Tudo Lucas. Ótimo.
1: Olha, que se ouvir esse áudio meu, manda Nando Moreno Solidão pra mim. Eu queria pra todos vocês aí.
0: Já foi a música, então a gente tá mostrando o áudio só pra provar que ela participou aqui da programação. Então, ó, fica na sintonia, porque agora, daqui a pouquinho, a gente já vai chegar chegando com os sorteios da Rede Laranjeiras. Esse é lá no Instagram, tá bom? Então, se você não participou, corre lá que dá tempo, ó. E também chegando o Cacau Show, também lá pelo Instagram, corre lá, participa. Daqui a pouquinho, a diretora vai fazer o sorteio de lá e vai me mandar a resposta aqui, o resultado aqui, tá bom? Então, corre lá pra dar tempo, ó. 15 horas 23, chegando Neto e Guilherme, infelizes para sempre.

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5: Você está no Minuto News e vamos direto para as principais manchetes desta parte do programa. No cenário político, um coordenador da campanha do presidente Lula propõe que a Petrobras atue também na distribuição de combustíveis. Na economia, a Copasa confirma que a oferta de ações para sua privatização movimentou expressivos 8,4 bilhões de reais. E no âmbito social e político, o Encontro Nacional do Conceia destaca a demanda da juventude por uma reforma agrária popular.
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5: No cenário político, um dos coordenadores da campanha do presidente Lula expressou o desejo de ver a Petrobras atuando também na área de distribuição de combustíveis. A proposta sinaliza uma possível mudança na estratégia da estatal, caso a ideia avance. A intenção é discutir a expansão da atuação da Petrobras para além da produção e refino, alcançando diretamente o consumidor final através de uma rede de distribuição própria ou subsidiária. Essa movimentação vinda de um coordenador de campanha pode indicar um debate futuro sobre o papel da empresa no mercado nacional. Seguimos para a economia, onde a Companhia de Saneamento de Minas Gerais, a Copasa, confirmou um movimento significativo em sua oferta de ações. A privatização da empresa gerou uma arrecadação total de 8,4 bilhões de reais. Esse montante bilionário reflete a movimentação do mercado em torno da Companhia de Saneamento Mineira, com a venda das ações indicando um passo importante no processo de desestatização. A operação financeira foi um dos destaques do setor, atraindo investidores e redefinindo a estrutura acionária da Copasa. No panorama social e político, o Encontro Nacional do Conceia, o Conselho Nacional de Segurança Alimentar e Nutricional, foi palco de importantes discussões. A sexta Conferência Nacional do Conceia destacou a participação da juventude, que reforçou a pauta da reforma agrária popular. Este espaço fundamental debate as políticas públicas para a segurança alimentar e nutricional no país. A voz dos jovens, levantando a bandeira da reforma agrária popular, sublinha a urgência de políticas que garantam acesso à terra e produção de alimentos de forma mais equitativa.
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2: Alô, galera. Andressa Pires de volta na área no maior astral com o Plugado na Rede. E a gente já chega com aquele quadro que todo mundo ama. As curiosidades dos famosos.
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2: Sobre a Ana Castela. A boiadeira quebrou silêncio sobre uma suposta indireta para Virgínia Fonseca, sabia? É que a galera na internet ficou apontando que uma frase "fica bem" que apareceu no clipe dela seria um recado direto para Virgínia. Ai, gente, a internet não perdoa, né? Fica de olho em tudo. Mas e aí? Será que foi mesmo? Ou será que o povo tá vendo coisa onde não tem? A gente adora um babado, mas é bom ficar ligado para não criar história, né? Muitas emoções por aqui. E ó, logo tem mais Plugado pra você. Não sai daí.
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5: Cidade, 15 horas 49 minutinhos, estamos de volta. Chegando para você mais uma transmissão. Hoje, sexta-feira, é dia dos apaixonados, rapaz. Maravilha, hein? Várias mensagens, homenagens, dedicações. É, que coisa boa. E sabe uma dedicação especial que alguém fez? Foi a Rede Laranjeiras, rapaz. Ela falou assim: eu vou fazer uma dedicação, uma homenagem, um gesto de amor. Eu vou encher o tanque de alguém. Maravilha, né? É o seguinte, o sorteio já foi realizado. A nossa diretora só tá averiguando ali as informações para saber se quem ganhou foi contemplado ou contemplada. Seguiu as regrinhas certinho, né? Ó, lembrando que os sorteios pelo nosso Instagram são altamente corretos. Então a gente tem as regras e você tem que participar e segui-las, correto? Não é só ir lá escrever um nominho ou só marcar um amiguinho, não. Tem que seguir o arroba da loja que tá presenteando você, tem que compartilhar com os amigos, postando nos stories aumenta suas chances de ganhar e é claro, tem que estar seguindo arroba Cidade FM e também o arroba Rede Laranjeiras, certinho? Então aguenta um minutinho aí que a gente tá acabando de fazer a verificação, né? Pra gente já voltar e já saber quem vai ser o grande ganhador ou ganhadora de um tanque cheio lá da Rede Laranjeiras. Por sinal, tá ouvindo a gente aí, alô Marcelão, grande abraço, meu irmão, obrigado pela confiança, abraço também pro Bruno, tá ligadinho com a gente, as meninas lá ouvindo, frentistas, que sempre nos recepciona muito bem, então fica no aguardo aí pra você que tá ouvindo a Cidade FM, aumenta o som, viu? Porque na hora que eu voltar, pode ser que eu fale o seu nome, tá? Então já cruza o dedinho, ó, bora que bora! Chega no Simone Mendes me devorando, daqui a pouquinho a gente volta pra saber quem ganhou um tanque cheio.
6: Simone Mendes!

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2: Muito bem, Cidade, 15 horas e 53 minutinhos. A gente está ao vivo lá no Cidade Eventos 98.3 para você acompanhar comigo aqui um sorteio maravilhoso. Hoje chegando um tanque cheio para você da Rede Laranjeiras, rapaz. É, nosso amigo Brunão, Marcelão, tá ligadinho com a gente, tá na sintonia. E você que tá me ouvindo, hein? Você que tá aqui, ó, tá acompanhando ao vivo aqui na Cidade Eventos, tá ansioso? Você acha que foi você? Ah, pensa, ganhar um tanque cheio, rapaz, que maravilha, né? É, já é uma mão na roda, né? Pensa! Ó, lembrando, antes da gente revelar o grande ganhador ou ganhadora, a gente vai especificar algumas regrinhas, tá bom? Elas já estavam lá específicas nos nossos sorteios, tá? Mas a gente vai relembrar você aqui. Caso você ganhou, né, a gasolina, exemplo, Lucas, eu cheguei lá, só que eu preciso colocar só 10 litros no meu tanque já está cheio, eu posso voltar depois e reabastecer? Não, gente, é uma abastecida única, correto? Se você tiver um quarto de tanque, vai completar o seu tanque. Se você tiver zerado, Lucas, cheguei lá na reserva, aí sim, aí vai completar todo o seu tanque até você sair com o tanque cheinho de lá, beleza? Então, só deixando bem específico, é uma abastecida única. Tanque cheio é uma abastecida única. Chegou com o tanque lá bufando lá, só quer completar e depois voltar e reabastecer de novo? Não pode, tá? É uma abastecida. Então, pra você que tá ouvindo a gente aí, tá sintonizado, já cruza o dedinho, a diretora já acabou de mandar pra gente aqui, a gente já tem um ganhador, ah, viu? Já vou deixar o spoiler. É uma mulher que vai sair de tanque cheio. Bora ver comigo então? Ó, o pessoal tá ligadinho aqui, tá no Cidade Eventos, tá, gente? Vocês não reparam a cara grande não, viu? É o sorteio só que vai fazer o justo, tá bom? Eu vou virar rapidinho o telefone pra vocês acompanharem comigo aqui, ó. Tá no nosso WhatsApp, a nossa diretora mandou pra gente aqui, deixa eu só subir aqui, ó. Esse videozinho aqui é de quem foi que ganhou a gasolina. Então bora soltar o vídeo aqui, pessoal que tá acompanhando lá no Cidade Eventos, vai acompanhar comigo ao vivo também, beleza? Deixa eu pôr no ângulo aqui melhor, pro pessoal conseguir ver, deixa eu ver se eu consigo virar essa câmera aqui, pra ficar melhor. Agora sim. Ei, a gente que é leigo, a gente não sabe mexer com as coisas. Bora então, ó, sorteio rolando. Bora ver quem faturou aí. Então, um tanque cheio. Vixe.

Opa, temos uma ganhadora. Foi a Karen Regina Maciel Costa. Alô, Karen Regina Maciel Costa.

0: festa. Você acaba de faturar aqui ao vivo pela Cidade Eventos e também aqui pela Cidade FM, um tanque cheio lá da Rede Laranjeiras. Maravilha, hein? Ó, e dessa forma, então, a gente vai encerrando a transmissão. Mentira! Vamos fazer o outro sorteio aqui ao vivo com você também? Hoje a gente tinha um sorteio maravilhoso lá da Cacau Show também. E a gente também realizou ele pelo nosso Instagram. Tá aqui o videozinho, a nossa chefe, né? A Eliamara mandou pra gente aqui, pra gente saber quem faturou e foi, mandou aqui o print, tá? Hoje a gente tá com uma pequena instabilidade no nosso Instagram. Deu pra fazer da Rede Laranjeiras, só que o da Cacau Show a gente teve só tirar o print, gente, porque hoje o Instagram tá bem ruim, tá chato, tá difícil de mexer, então a gente tirou uma selfie aqui. Quem faturou foi a Aninha G Mendes 24. Então, Aninha G Mendes 24, você faturou aí Cacau Show, certinho? Vou virar pra você ver aqui o print, ó, Aninha G Mendes 24, você faturou Cacau Show e a Karen faturou um tanque cheio da Rede Laranjeiras, beleza? Tô encerrando a transmissão aqui pelo Cidade Eventos pra gente agora literalmente ir embora. Dessa forma eu tô me despedindo, lembrando que tá chegando aí o Fabricete, hoje também tem um brinde especial da Jeff Comunicação Visual e também lá do Ed Artes Gráficas. Nosso parceiro Fabricete tá chegando pra mandar vir, beleza? Gente, com Deus, beijo no coração, grande abraço pra você. Amanhã a gente chega às 9 da manhã pra gente fazer aquele sabadão sem limites e com o Jogo do Brasil. Tchau, com Deus, fiquem com Deus, abraço, um beijo no coração, boa sexta, bom começo de sabadão e até amanhã.
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0: Boa tarde, ouvintes. Começando mais um super tarde, viu? Trazendo alegria, boa música, informação e aquela companhia que faz diferença no seu dia a dia, viu? Seja no trabalho, na estrada, na fazenda, em casa, obrigado pela audiência, pelo carinho de sempre. Bom, prepare-se, viu? Como hoje é sexta-feira, eu geralmente sobre cética mais inspirado, tá? Tarde vai ser recheado com sucessos da música country. Porque, ó, pensa comigo aqui, hoje é dia dos namorados, certo? Eu não tenho namorado, então eu vou dedicar todas as músicas pra mim. Inclusive, a que vem aí por aí é pra mim, viu? Então aperta o volume do rádio, acomode-se da melhor forma possível e venha comigo, porque a partir de agora, sua tarde fica com o Fabricete. Ó, como eu disse pra vocês, eu tava escutando essa música mais cedo. Pra todos vocês, eu acho que todo mundo tem que comemorar, né? Seja de um jeito ou seja de outro. Então, pra você, que nem eu, que não tem namorada, chegando pra vocês, Henrique e Juliano, evento cancelado. Cidade FM, 16 horas, 6 minutinhos.

Ministério da Saúde adverte: não ame, faça amor. Chegando pra vocês pra animar a sua sexta-feira. Sábio.

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2: Chegando pra vocês, Júlia e Rafaela com o Guilherme. Besteira feita.
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4: Bom, nada melhor para um revoltado que nem eu. Chegando pra vocês, Diego Vitor Hugo, Tubarões.

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3: De volta com você, sintonizado no Drops News. Eu sou Andressa Pires e a gente já chega com aquela notícia que mexe com o universo pop, especialmente para quem é fã da Bridget Bendler.
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3: 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A nossa querida ex-atriz e cantora, que marcou uma geração, resolveu usar as redes sociais para esclarecer um boato que estava rolando por aí. E olha, a galera pirou. A Bridget mandou um recado direto para acabar com a confusão, com a frase que viralizou: "Perdão decepcioná-los, não fui eu." É isso mesmo, gente. Ela desmentiu ela mesma os novos lançamentos musicais que estavam circulando. A artista deixou claro que os fãs vão saber direitinho quando for algo dela, com a sua própria voz e trabalho. Então, por enquanto, é fake news, viu? Fiquem ligados sempre nas fontes oficiais para não cair em armadilhas. Mas não se preocupe, o Drops News não para por aqui. A gente já volta com a última parte do Drops News, recheado de mais novidades e muita energia. Não sai daí, é rapidinho.
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1: Fabricete com você na Cidade FM, na cidade, 16 horas e 22 minutinhos. E ó, no primeiro bloco, o Fabricete se esqueceu de falar um negócio pra vocês. Ó, eu fui curioso e abri que não consegui, viu? Vou sortear uma caneca, e ela é muito customizada, viu? Pra você dar pra sua amada ou pro seu amado. E uma das frases nela é assim: fiz as contas aqui, não tem jeito, você é o amor da minha vida. Então pra você concorrer a ela, basta pedir a sua música, viu? Aqui no 996-330983, que aí vai que você ganha, tá bom? Você pedindo a sua música, você já automaticamente já concorre, tá bom? A Kênia mandou aqui pra mim: Fabrício, bom trabalho, seria possível você tocar um Mirosmar pra mim? Bom,

0: ficaram.
1: Como eu sempre digo, além de bonitão, eu sou bravo. Tocou pra vocês, Danilo Davi. Não mexe nas minhas gavetas. Esse calor humano, essa energia gostosa que vocês passam pra nós, Fabricete vai mandar em forma de música pra vocês.
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1: Chegando pra vocês elas, Maiara e Maraíza, Exposição.

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5: Você está no Minuto News. No destaque de hoje, o presidente Lula comenta a compra de celulares roubados. No setor econômico, a Raizen anuncia mais adesões ao seu plano de recuperação. E em Santa Catarina, ex-secretário e empresários são condenados por

0: Crimes ambientais.
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0: Começando com a política, o presidente Luiz Inácio Lula da Silva fez uma declaração sobre o mercado ilegal de celulares no país. Lula afirmou que, em sua visão, pessoas de maior poder aquisitivo geralmente não compram aparelhos roubados, enquanto a população mais pobre, por vezes, acaba adquirindo esses produtos. O presidente ressaltou a dinâmica do consumo de bens de origem ilícita no Brasil, focando na diferenciação socioeconômica dos compradores. A fala de Lula gerou discussões sobre a segurança pública e as raízes do mercado paralelo. Mudando para o cenário econômico, a Raizen, uma das maiores empresas do setor de energia e açúcar do país, informou ter recebido mais adesões de credores ao seu plano de recuperação extrajudicial. A companhia divulgou na última sexta-feira, dia 12, que o número de credores que aceitaram os termos da reestruturação aumentou, fortalecendo a busca pela estabilidade financeira. O movimento é crucial para a Raizen reorganizar suas dívidas e assegurar a continuidade de suas operações no mercado. E em Santa Catarina, um ex-secretário de Estado e diversos empresários foram condenados por crimes ambientais. A justiça catarinense considerou o grupo culpado por participar de um esquema de concessão fraudulenta de licenças ambientais. As investigações revelaram que as atividades ilícitas ocorreram entre os anos de 2012 e 2016, impactando diretamente a legislação e a proteção ambiental do Estado. A condenação reforça a atuação da justiça no combate à corrupção e aos delitos contra o meio ambiente.
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12: Fabricete com você na Cidade FM, na Cidade, 16h38. Vamos ouvir o áudio do Luiz Henrique aqui? Fala conosco, meu patrão.
13: Alô, meu grande amigo Fabrício Cunha.
12: Opa!
13: Luiz Henrique do Barreiro.
12: Fala com ele.
13: Que garra de um leite aqui. Depois você manda um pra mim aí.
12: Ah.

0: do Rio Negro Solimões.
1: Aí você falou minha língua, hein?
0: Vou mandar ela pra você, meu amigo. O Leonardo, pra Luzia, pro Fabu, Pandora.
1: Cadê o Pandora?
0: O Henriqueira.
1: Henricão chegou por aqui também, tio Léo, aquele abraço, viu?
0: Pra nós aqui.
1: Vamos ver se meu gosto musical hoje tá dos melhores. Hã? Chegando pra vocês, o Negro Solimões, Frio da Madrugada.

0: esse calor humano, essa energia gostosa que vocês passam pra nós, Fabrício 7 vai mandar em forma de música pra vocês. Cidade FM, 16 horas 42 minutinhos.
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0: Chegando pra vocês de Paulo e Paulino, Amor de Primavera. Let's go, cowboy.

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3: E aí, galera plugada? Andressa Pires de volta com vocês, trazendo aquela energia que só o plugado tem. Já vamos direto pro que mais importa no nosso universo. As notícias quentinhas do mundo dos games. Preparados pra novidade?
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3: Fica ligado que o PlayStation tá com uma parada nova que vai impactar quem curte fazer umas comprinhas na PS Store. PlayStation inicia processo de confirmação de idade para compras na PS Store. É isso mesmo, gente. Da mesma forma que vários jogos e aplicativos da internet, a PlayStation agora está obrigando quem compra na PS Store, mas ó, só aqui no Brasil, a confirmar a idade. É pra ficar atento e não ter surpresa na hora de pegar aquele game ou DLC que você tanto quer, viu? Mas calma que o plugado não para por aqui. Já já tem mais plugado com muito mais pra você. Não sai daí.
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1: Fabrício Sete com você na Cidade FM, na cidade, faltando 9 minutinhos para 5 horas da tarde, ó. Hoje vai ter 2 brindes, tem mais um aqui, recebi uma ligação do nosso amigo Lucas Araújo. E ó, tem a caneca customizada lá do Edim Gráfico, né? Tem uma armação de óculos lá da Marilda Ópticas, viu? E pra você participar, basta pedir a sua música, que você já concorre, tá bom? Vamos ouvir o áudio do tio Léo? Fala comigo, meu grande amigo.
2: Ô, meu amigo Fabrício Cunha. Opa. Aqui é o Leonardo fazendo Inhame. Fabrício.
1: Fala comigo.
2: Manda um aí bem apaixonado aí, do Nando Moreno.
1: Opa!
2: Especial, você falou meu língua, hein? Pra minha eterna namorada, Luzia Helena.
1: Ô, Luzia, no pé do eito.
2: Manda lá pra nós, que ela tá no aguardo, escutando.
1: O que você acha? Aí é moda de boiadeiro, padrinho. Ó, meu microfone tava baixo, eu nem tava vendo. Chegando pra vocês, Nando Moreno com Gina e Gênua. Submisso a você.

0: é moda, hein? 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
0: Chegando pra vocês, Zé Neto e Cristiano, Cadeira Cativa.
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4: 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Chegando pra vocês, Leandro e Leonardo. Entre tapas e beijos. Cidade FM, faltando um minutinho para 5 horas da tarde.

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13: Fabrício com você na Cidade FM, na cidade, 17 horas e 6 minutinhos. E ó, lembrando que hoje tem dois brindes do Dia dos Namorados. Um lá do Edinho Artes Gráficas e Jeff Comunicação Visual, e um lá da Marilda Ópticas, tá bom? Pra você concorrer, basta pedir a sua música, você já concorre, tá bom? Vamos ouvir o áudio do meu amigo Henrique Siqueira. Fala comigo.
14: Fabrício, boa tarde.
15: Vamos dar um abraço aí pros meus amigos e tio de Leonardo, da Fazenda do Cruzeiro, mais a tia Luzia, Júnior Pandora, Ana Vitória Pandora, Luiz Henrique Pandora. E manda uma moda pra nós aí, do João Mineiro e Marciano.
13: É pra já, você sabe que seu pedido é mais que uma ordem, né? Chegando pra você, João Mineiro e Marciano, Se Eu Não Puder Te Esquecer. Cidade FM, 17 horas, 7 minutinhos.

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1: Oi, oi, hoje é meu aniversário e eu jamais poderia deixar de passar por aqui e pedir pra tocar Quem de Nós Dois, do Jadson e Jadson. Fabrício, toca essa pra mim.

tarde, Fabrício. Fabrício, gostaria de ouvir a música do Milionário José Rico, Cartas, oferecer a todos que gostarem da música, principalmente pra vocês da rádio.

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1: O Bonitão está de volta. Cidade FM, 17:22. 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Lembrando que tem um brinde hoje lá da Marilda Ópticas, uma armação de um óculos e uma caneca lá do Edinho Gráfica, viu? Com uma frase bem peculiar, bem amorosa, digamos assim, tá bom? Vamos ouvir o áudio da Sheila aqui? Fala comigo.
2: Fabrício.
1: Opa. Boa
2: tarde, meu Landão.
1: Boa tarde.
2: Meu lindo.
1: Oi.
2: Passar a música do Roberto Carlos.

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2: Você está no Minuto News. As manchetes que se destacam agora são: o ministro Fachin, do Supremo Tribunal Federal, com a criação de um grupo de estudo para a reforma do judiciário. Na economia, o dólar sobe e os juros futuros registram queda, com o IPCA e um possível acordo entre Estados Unidos e Irã no foco do mercado. E para fechar, a tecnologia apresenta opções de monitores portáteis em oferta, ideais para quem está sempre em movimento.
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2: Começamos pela política. O ministro Edson Fachin, do Supremo Tribunal Federal, lançou uma importante iniciativa. Ele criou um grupo de estudo que vai se dedicar à reforma do Poder Judiciário. A proposta é reunir nomes de peso, incluindo ministros, magistrados, professores e juristas. O objetivo central é ambicioso: formular propostas concretas para o aperfeiçoamento do sistema judiciário brasileiro. A ideia é enfrentar os desafios atuais e buscar soluções que modernizem e otimizem a atuação da justiça no país, garantindo um sistema mais eficiente para todos. No cenário econômico, observamos movimentações importantes. O dólar registrou alta, enquanto os juros futuros apresentaram queda. Essa dinâmica ocorre com o Índice Nacional de Preços ao Consumidor Amplo, o IPCA, em destaque. Além disso, o mercado financeiro está atento a um possível acordo entre os Estados Unidos e o Irã. Esses fatores combinados influenciam diretamente as expectativas e decisões de investidores, impactando a economia brasileira e o comportamento do câmbio e das taxas de juros. E fechamos com a tecnologia, uma ótima notícia para quem não para. Existem 3 opções de monitores portáteis em oferta, direcionadas para quem está sempre em movimento. Monitores portáteis são dispositivos bastante úteis, por serem leves e fáceis de transportar. Eles permitem ampliar a área de trabalho de notebooks e outros aparelhos, facilitando a produtividade e a visualização de conteúdo em qualquer lugar. Uma solução prática e eficiente para quem busca flexibilidade e mobilidade no dia a dia.
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4: Tá bom.

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6: Fabre 7 com você na Cidade FM, na Cidade 17:36. E ó, tô acompanhando o áudio da galera aqui, eu tô ficando triste. Pessoal, todos apaixonados. É, não é fácil não. A vida do Caltri não tá fácil, ó. Vamos ouvir o áudio da minha querida amiga Suziane Tavares. Eu queria virar seu parente, viu, Suziane? Você sabe o porquê, né? Fala comigo.
7: Ai, boa tarde, quero ouvir Amado Batista, casal de namorado, e oferecer para o meu namorado, Luiz Roberto, dizer Luizão, pra ele o quanto a amo, o quanto ele é importante na minha vida, pra mim.
6: Chegando pra você agora, Amado Batista, casal de namorados. Será que ainda hoje eu arrumo uma namorada pra mim, só pra não passar em branco? Telefone do Fabricete 999-7215-33.

vamos sair do clima melancólico, tá bom? Chegando pra vocês, Panda e Gustavo Lima, Calcinha de Renda. Alô, Fábio Machado!

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4: Cidade. Boa tarde, Fabrício.
0: Olha quem apareceu. Claro.
4: Quero pedir aquela que fala assim: quando digo que te esqueci, não falo com a voz do coração.
0: Aô, Tiagres. Chegando pra você agora. E o Negro Solimões?
4: Ai, ai, ai, ai.
0: Como esquecer um amor?

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2: Cidade FM, 17:49. Ó, Tailândia mandou pra mim. Oi, boa tarde, Fabrício. Passa alguma música do Jorge Matheus pra mim, por favor. Então chega pra você, Jorge Matheus, A Gente Nem Ficou.

assim chegamos ao fim de mais uma edição do Super Tarde. Muito obrigado pela sua companhia, pela audiência, pelo carinho de sempre. Ah, uma grande alegria poder fazer parte do seu dia, viu? Levando música, informação e bons momentos até vocês, viu? Que a sua noite seja abençoada, repleta de paz, saúde, boas energias. Ó, lembre-se, nunca perca a esperança, mantenha a fé, siga em frente, porque dias melhores sempre vêm para quem acredita. Ó, as ganhadoras de hoje foi a Voz Marley e a Sheila. Já entrou em contato com as duas no WhatsApp. Tudo nos conformes, tá bom? Tudo certinho. E ó, ficou um pessoal pra trás aqui que eu não consegui atender os pedidos. Agora vem o... Cadê você, Chitão? Chitão! Vem cá, senta aí, cara. Pera lá, manda a informação pra galera que segunda-feira você não vai estar aqui, ué. Segunda-feira o nosso querido Chitão vai...

0: entrar de férias, né, Chitão?
1: Vai sobrar pro Fabrício agora.
0: É, e o Fabricete, como sempre, vai tocar só os melhores. Então, eu volto segunda-feira, amanhã o Fabricete já tá de folga.
1: Amanhã tô de folga?
0: Amanhã eu tô de folga.
1: Ah, vai, mas você tá de trabalho?
0: Agora vou fazer o programa noturno, né?
1: É, que bom, hein?
0: É. Rota 98.
1: Vamos embora, então. Daqui a pouquinho eu tô por aqui, gente.
0: Deixa o Chitão fazer o café ali pra mim. Então, eu volto segunda a partir, não sei se é vai ter dias que eu vou começar às 5 horas da tarde, vai ter dia que eu vou entrar às 6, vou combinar com a dona, ó, não sei se pode falar que a Agnes vai fazer o programa, mas eu já falei. Dona Agnes, é, eu fico por aqui, na sequência pra vocês o pedido da Maria Aparecida, Joaquim Manuel Boate Azul, tchau, tchau, até amanhã, ó, até amanhã, até segunda-feira, fui!

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1: Pra fecharmos com chave de ouro nossa última no Super Tarde, o pedido da voz Marley, Zezé de Camargo Luciano, Sem Medo de Ser Feliz. Agora foi mesmo.

anjo do Senhor anunciou a Maria, e ela concebeu do Espírito Santo. Ave Maria, cheia de graça, o Senhor é convosco. Bendita sois vós entre as mulheres, e bendito é o fruto do vosso ventre, Jesus. Santa Maria, Mãe de Deus, rogai por nós, pecadores, agora e na hora de nossa morte. Amém. Eis aqui a serva do Senhor, faça-se em mim segundo a vossa palavra. Ave Maria, cheia de graça, o Senhor é convosco. Bendita sois vós entre as mulheres e bendito é o fruto do vosso ventre, Jesus. Santa Maria, Mãe de Deus, rogai por nós, pecadores, agora e na hora de nossa morte. Amém. E o Verbo divino se fez carne e habitou entre nós. Ave Maria, cheia de graça, o Senhor é convosco. Bendita sois vós entre as mulheres e bendito é o fruto do vosso ventre, Jesus. Santa Maria, Mãe de Deus, rogai por nós, pecadores, agora e na hora de nossa morte. Amém. Rogai por nós, Santa Mãe de Deus, para que sejamos dignos das promessas de Cristo. Oremos. Infundi, Senhor, como vos pedimos, a vossa graça em nossas almas, para que nós, que pela anunciação do anjo, vimos ao conhecimento da encarnação de Jesus Cristo, vosso Filho, por sua paixão e morte, sejamos conduzidos à glória da ressurreição,

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Oi, é tudo bem? Boa tarde, boa noite, também estamos chegando, tá começando pra você, Rota 98, vamos juntinho até as 9 da noite, tá aí, ó, tô chegando, olha. Então, tá começando mais um Rota 98, hoje dia 12, né? Hoje dia 12, caramba, 12 é o dia de quem, hã? Ah, que maravilha. Dia dos namorados. Oh, que bom. Tá namorando? Deu presente já? Deu beijinho? Deu beijão? Dia dos namorados, velho. Que maravilha. Sexta-feira. Geralmente sexta-feira 13, né? Mas hoje não. Hoje é dia 12. Quase, hein? Quase deu sexta-feira 13. Já pensou? Ah, é pra você que tá namorando, você que tá beijando muito na boca aí. Ah, feliz dia dos namorados pra vocês, viu? Então, curta bastante, divirta, né? E pelo dia dos namorados, vamos abrir a programação de hoje então com Bruno e Marrone. Ei, que maravilha. Amiga, amante e namorada. 18 horas, 8 minutos. Nada melhor do que abrir com essa aqui, né? Pelo dia dos namorados. Feliz dia dos namorados pra vocês. 18 horas, 8 minutos.

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10: Bom, tô de volta na cidade, Ataíde Alexandre. A que ponto cheguei? 18 horas e 16 minutos.

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1: Você está no Minuto News. Abrindo a nossa parte de notícias, o presidente do Senado, Davi Alcolumbre, se pronuncia sobre acusações de recebimento de dinheiro. Em outra notícia econômica, a CEMIG anuncia um novo diretor financeiro e de relações com investidores. E no agronegócio, o setor reage a um veto do presidente Lula e cobra o Bolsa Família para safristas.
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1: Começando com os detalhes, o presidente do Senado, Davi Alcolumbre, do União Brasil do Amapá, foi direto em sua declaração pública. Ele afirmou categoricamente que jamais recebeu qualquer quantia em dinheiro ou benefício de Vorcaro. Essa manifestação surge em um momento de debate sobre financiamentos e transparência, com o objetivo de esclarecer sua posição e dissipar quaisquer dúvidas relacionadas ao seu nome. Alcolumbre busca reforçar a integridade de sua conduta, em meio às discussões políticas e econômicas que envolvem figuras públicas. A declaração é um posicionamento claro do senador. Seguindo na área econômica, a Companhia Energética de Minas Gerais, a CEMIG, anunciou formalmente uma importante mudança em sua equipe de liderança. Leonardo Jorge Magalhães foi oficialmente nomeado para a posição de novo diretor financeiro e de relações com investidores da empresa. Essa decisão estratégica, comunicada ao mercado, faz parte de um movimento de reestruturação interna, visando fortalecer a gestão da CEMIG e otimizar suas operações no cenário econômico atual. A expectativa é que a nova direção traga ainda mais solidez e transparência para a relação da companhia com seus acionistas e o mercado financeiro. A nomeação já está em vigor. E no nosso agronegócio, o setor, de peso relevante na economia nacional, reagiu com firmeza ao veto presidencial de Lula e agora pressiona por uma medida específica: a inclusão dos safristas no programa Bolsa Família. A principal reivindicação é que os trabalhadores rurais com contratos temporários, essenciais para a colheita e o plantio, tenham a garantia de continuar recebendo os programas sociais de apoio. Essa proposta, articulada por representantes do agronegócio, visa mitigar os impactos financeiros do veto presidencial e assegurar uma rede de proteção social para essa categoria de trabalhadores, muitas vezes vulnerável em períodos de entressafra.
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2: Pra indicação da Sandra, tá ligadinha, Fátima Leão, Pecado de Amor, 18:37.

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4: Oi, é na cidade, 18 horas e 41 minutos. Duane Disney, a gente se enrosca.

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8: Opa, tô de volta na cidade. Carlito Baduí, Pião Valente. 18 horas e 51 minutos antes.

0: moda boa, é Carlito Baduí, peão valente, 18:54, dominando igual um gato.
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3: Aí na cidade, Cabral e Medeiros, sofrendo por ela, 18,58.

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1: E aí, galera plugada, Andressa Pires de volta pra agitar sua rádio com as curiosidades dos famosos que a gente ama, né?
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1: E olha só, uma notícia que pegou todo mundo de surpresa. É sobre a perda de um grande nome do nosso cinema, o Tule Pique. Ele foi um dos diretores de arte mais respeitados aqui no Brasil, sabe? Deixou sua marca em filmes incríveis como Cidade de Deus e Tropa de Elite. Ele nos deixou aos 69 anos, depois de um infarto fulminante. Uma pena, né? Um talento desses faz muita falta. Ah, mas o nosso plugado tá chegando ao fim, gente. Passa tão rápido quando a gente tá se divertindo, né? Mas não fica triste, não, porque eu espero você no próximo plugado. Um super beijo pra você, ouvinte, e até a próxima.
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8: Aí na cidade, 19:07. João Mineiro, Marciano, amantes e amigos.

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3: Na cidade, 19 horas 24 minutos. Daniel, ao meu lado outra vez.

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1: E aí, galera antenada, Andressa Pires chegando com toda a energia pra gente mergulhar no universo pop aqui no seu Drops News. Que bom ter você conectado com a gente, viu? É sempre um prazer trazer as novidades mais quentes do pedaço. E olha, o mundo da música não para de surpreender.
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1: 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E falando em divas que arrasam, a rainha do axé, Daniela Mercury, está dando o que falar. Prestes a completar 60 anos, a cantora abriu o jogo sobre os procedimentos estéticos, dando aquela declaração icônica: Madonna que o diga. Ela acredita toda essa beleza e vitalidade à genética da família e ainda celebrou a maratona de treinos que mantém em dia. É muita disposição e autenticidade, né? Uma verdadeira inspiração que mostra que dá pra estar sempre no auge, com muita atitude e brilho próprio. E essa foi a nossa dose de novidades quentes por enquanto no Drops News. Mas olha, a gente ainda tem muito mais pra curtir. Fica ligadinho na programação, porque a gente volta logo mais com hits e surpresas incríveis. Até o próximo Drops News. Estarei juntinho com você.
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5: É na cidade, Edson e Hudson. Eu não sei dizer que não te amo. 19:36.

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1: Você está no Minuto News. No Peru, após uma reviravolta na reta final da apuração, a candidata Keiko Fujimori se distancia de Roberto Sanches na corrida presidencial. No mercado, o dólar à vista sobe com um possível acordo entre Estados Unidos e Irã no radar. E a Anvisa recolhe milho para pipoca após identificar erros sobre glúten no rótulo.
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1: No cenário político do Peru, a direitista Keiko Fujimori, filha do ex-presidente Alberto Fujimori, assumiu a liderança no segundo turno das eleições presidenciais. A disputa permanece acirrada, com uma margem bastante apertada de votos que a coloca à frente do candidato de esquerda, Roberto Sanches. A contagem dos votos tem sido marcada por uma reviravolta surpreendente nos resultados finais, mantendo a atenção de analistas e da população sobre o desfecho dessa eleição polarizada. Os resultados finais são aguardados com expectativa, definindo o futuro político do país vizinho. Na economia, o dólar à vista registrou uma valorização significativa, refletindo a volatilidade do mercado financeiro. A alta da moeda norte-americana está diretamente ligada à expectativa de um possível acordo entre os Estados Unidos e o Irã, um tema que tem dominado as discussões no cenário geopolítico e financeiro internacional. Investidores estão atentos aos desdobramentos dessas negociações, pois qualquer avanço ou retrocesso pode gerar impactos consideráveis nas cotações globais e nas economias, especialmente em países emergentes. A instabilidade continua sendo uma tônica nos pregões.
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1: No setor de saúde e consumo, a Agência Nacional de Vigilância Sanitária, a Anvisa, determinou o recolhimento de todos os lotes de milho para pipoca da marca Provate. A decisão foi tomada após a identificação de uma informação incorreta sobre a presença de glúten no rótulo do produto. Para garantir a segurança dos consumidores, a Anvisa suspendeu imediatamente a comercialização do milho Provate. A medida visa proteger especialmente pessoas com doença celíaca ou sensibilidade ao glúten, que poderiam ser induzidas ao erro pela rotulagem inadequada. A ação reforça a importância da fiscalização rigorosa na indústria alimentícia. 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

volta na cidade, alô JS, ligadão aqui na cidade. 8h20, trio Parada Dura. Resto de gente, perdão, senhor. 8h20.

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Então, chega no finalzinho de mais um Rota 98, são 8 horas e 59 minutos. Vambora, né? A gente volta no domingão pra vocês aí, com mais música pra vocês, né? Aí ao vivo, né, com os violeiros no domingo, tá bom? Um abraço, gente. Fiquem com Deus. Tchau, tchau. Bom final de semana.

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1: Olá, boa noite.
2: Boa noite para você que nos acompanha em todo o país.
1: Terça-feira de dois.
2: Vamos ao destaque do dia, Estatuto da Segurança Privada.
1: Presidente Lula regulamenta a lei que traz mais controle das autoridades sobre esse tipo de serviço.
2: Segurança jurídica também deve estimular a abertura de mais empresas no setor.
1: O presidente também destacou a legitimidade para trabalhadores que fazem serviços de vigília e segurança.
3: Da cidadania para você, é você de andar de cabeça erguida, não sendo tratado como clandestino e não recebendo calote.
2: E ainda, Conselho de Política Energética vai avaliar aumento da mistura de etanol na gasolina.
1: Proposta do governo e de empresários é que composição passe a ter 32% de álcool combustível. Márcia Fernandes.
4: Se a medida for acatada, 450 milhões de litros de gasolina deixarão de ser importados.
2: E a gente vai falar também da prevenção aos incêndios florestais esse ano.
1: Com a possibilidade de termos El Niño no segundo semestre, o governo do Brasil já vem se preparando com contratação de profissionais e equipamentos.
2: A gente conversa sobre isso em entrevista ao vivo com o ministro do Meio Ambiente e Mudança do Clima, João Paulo Capobianco.
1: Hoje, na apresentação da Voz do Brasil, Mariana Jungmann e Luciano Seixas.
2: E acompanhe a gente ao vivo. Acesse radiogov.ebc.com.br ou o canal Gov na sua TV aberta.
1: O governo pretende aumentar novamente o percentual de etanol presente na gasolina, agora para 32%.
2: A proposta, que é defendida também por empresários do setor, será avaliada nas próximas semanas pelo Conselho Nacional de Política Energética.
1: E se aprovada, deve contribuir para aumentar a autonomia do país no setor de combustíveis e diminuir os preços para o consumidor.
4: Empresários e representantes do setor de etanol levaram ao governo federal a proposta de um aumento no percentual de etanol na gasolina para 32%.